mágica, né? Que viagem foi essa? Lauana Prado aqui na programação BH. Bom, logo após o intervalo, a gente volta rapidinho com mais uma edição dos 45 Minutos de Música. 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

0: 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BH agora 10 para as 10.
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0: mundo se encontra aqui, Marvel e muito mais aqui na programação BH. Aliás, daqui a pouco tem mais músicas pra você curtir também, fechou? Valeu! BH agora 1 pras 10.
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2: Essa aqui tem que estar preparado pra sofrer, hein? Quem sabe, solta a voz, canta com a gente assim, ó.

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3: Felipe Amorim é cantor, compositor e fenômeno digital. Nascido em 21 de setembro de 1996 em Fortaleza, no Ceará, ele tem 27 anos e é um dos artistas mais ouvidos do Brasil. A música sempre fez parte da sua vida. Antes de cantar, Felipe escreveu sucessos que estouraram nas vozes de outros artistas. Ele assinou hits como Tá Rocheda para os Barões da Pisadinha e Fim da Noite para o Zé Vaqueiro. Em 2021, decidiu assumir os vocais e logo virou sensação. Seu repertório mistura forró, piseiro, funk e pop, conquistando milhões de ouvintes. No Spotify, ele foi apontado como um dos artistas nordestinos mais ouvidos e já teve várias músicas no Top Brasil, incluindo o hit No Ouvidinho, que chegou ao primeiro lugar no Spotify Brasil. Entre os sucessos que bombaram nas plataformas estão Love Gostosinho com Natan, Toca o Trompete e Eu Vou na Sua Casa, hit com Vitão, Bim e Malibu. Felipe acumula ainda indicações importantes como no MTV Miau e no TikTok Awards.
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1: Mylon de Castro Souza, conhecido pelo nome artístico de Léo Foguete, começou a trajetória compartilhando vídeos nas redes sociais. Natural de Petrolina, em Pernambuco, Léo surgiu mostrando uma voz marcante e um repertório que mistura romantismo, sofrência e identidade popular. A conexão rápida com o público fez com que o artista desse o próximo passo e investisse de vez na carreira profissional. O reconhecimento nacional chegou com músicas que viralizaram nas plataformas digitais, como Última Noite, que ganhou força nas redes sociais e abriu espaço para Léo Foguete alcançar novos públicos. A partir daí, outros lançamentos reforçaram o estilo do cantor, como Cópia Proibida e Maior B.O. Hoje, Léo Foguete soma milhões de streamings nas plataformas digitais e é presença frequente em playlists sertanejas e de forró. E o artista também começa a aparecer em rankings e indicações do cenário musical, consolidando o nome como uma das apostas da nova geração do segmento.
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3: Zé Neto e Cristiano são uma das duplas sertanejas mais amadas e influentes do Brasil. Eles se conheceram ainda crianças em São José do Rio Preto, São Paulo, e decidiram seguir juntos na música em 2011. Zé Neto, nascido 9 de fevereiro de 1990, e Cristiano, 10 de agosto de 1988, cresceram ouvindo clássicos do sertanejo e trouxeram essa paixão para suas composições e performances. O primeiro grande salto aconteceu com o hit Seu Polícia, que colocou a dupla nas rádios de todo o país. Depois vieram sucessos que marcaram o sertanejo atual, como Largado às Traças, Notificação Preferida, Bebi Minha Bicicleta e S de Saudade. A dupla já acumulou bilhões de visualizações no YouTube e dezenas de milhões de streamings nas plataformas digitais, além de prêmios importantes como o Prêmio Multishow de Música Brasileira e indicações ao Grammy Latino. Em 2024, Zé Neto e Cristiano fizeram uma pausa de 90 dias na carreira para o tratamento de depressão e síndrome do pânico de Zé Neto. A dupla retornou aos palcos no fim do mesmo ano, reduzindo drasticamente a agenda de shows para cerca de 12 por mês, visando saúde mental e equilíbrio familiar em 2025. Os artistas também têm uma festa própria, Intenso, um evento com mais de 3 horas de show e muito modão, além, é claro, dos hits da dupla.
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2: 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De correr perigo, gosta, né?
3: Pedro Sampaio. Você com certeza já ouviu esse nome por aí, né? Pedro do Espírito Santo Sampaio, mais conhecido como Pedro Sampaio, nasceu em 21 de dezembro de 1997 no Rio de Janeiro. Aos 28 anos, ele é um dos artistas mais influentes da nova geração do pop e do funk brasileiro. Desde cedo, a música chamou sua atenção. Ainda adolescente, ele começou a tocar percussão e a experimentar sons, até ser descoberto tocando como DJ em festas no Rio. A carreira profissional começou a ganhar forma em 2018, quando assinou com a Warner Music. Seu primeiro grande hit foi Sentadão, que virou febre nas rádios e nas plataformas digitais. Pedro é conhecido por misturar funk, pop, eletrônico e elementos de outros ritmos. Entre os maiores sucessos estão Atenção com Luísa Sonza, No Chão Novinha com Anitta, Escada do Prédio com Marina Sena e Poc Poc. São milhões de ouvintes mensais no Spotify e presença forte nas redes sociais. Pedro também já foi apresentador do TVZ do Multishow e ganhou o prêmio do canal como Funk do Ano em 2025 por sua parceria com Anitta e MC GW em Bottom Funk.
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2: 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Então
3: a dupla Felipe e Rodrigo nasceu da união de dois compositores talentosos, que antes mesmo de subir aos palcos, já tinham músicas gravadas por grandes artistas do gênero. Briga Feia e Arranhão, de Henrique Juliano, Erro Gostoso, de Simone Mendes, Ficha Limpa, de Gustavo Lima e Molhando o Volante, de Jorge Mateus, são alguns dos sucessos que a dupla assina como compositores. A virada aconteceu quando decidiram apostar na própria voz e levar para o público canções que misturam romantismo, sofrência e uma pegada bem atual. O grande estouro veio com a música Gosta de Rua, que rapidamente caiu no gosto do público, viralizou nas plataformas digitais e colocou a dupla entre as mais ouvidas do país. Depois disso, Felipe e Rodrigo emplacaram outros sucessos como Média Boa e Beijando Boca, reforçando a identidade musical e conquistando fãs de diferentes gerações. Hoje, Felipe e Rodrigo somam mais de 300 milhões de streams nas plataformas digitais, figuram entre os destaques do sertanejo nas paradas musicais e já foram indicados a premiações importantes do cenário nacional.
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2: 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Essa moda é apaixonada demais. Eu não queria viver uma história dessa não, viu?

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2: Guilherme Antônio Artioli e Haroldo Bevenuto Machado Artioli são a dupla Guilherme Benuto. Os irmãos nasceram em Campinas, interior de São Paulo, e cresceram numa casa cheia de música. Gui começou a tocar sanfona aos 9 anos e Benuto, formado em música erudita, apaixonou-se pelo violino aos 11. Antes de seguir como dupla, os dois fizeram parte do trio sertanejo Vila Bagage por mais de 10 anos, participando de CDs, DVDs e clipes autorais. Em 2019, assinaram com a Sony Music e lançaram o álbum Amando, Bebendo e Sofrendo, colocando seus primeiros sucessos no mapa sertanejo. Desde então, emplacaram hits que viralizaram nas rádios e plataformas. Entre os maiores estão Pulei na Piscina, Sigilo, Declaração pro Bar e Haja Colírio. Este último com participação de Hugo e Guilherme e presença constante nas playlists mais importantes do segmento. Hoje, a dupla soma mais de 14 milhões de ouvintes mensais no Spotify Brasil, ocupando posições altas nos rankings do sertanejo nacional. Em 7 anos de dupla, eles se apresentaram em 4 edições da Festa do Peão de Barretos. Guilherme e Benuto também são compositores respeitados e já escreveram músicas para grandes nomes do sertanejo como Jorge Mateus e o hit Pergunta Boba e Mateus e Cauã em Abelha Sem Mel.
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3: Ei, boa noite.
0: Danilo e Davi formam uma das duplas mais promissoras do sertanejo atual. Eles se uniram por amor à música no fim de 2020 e em poucos anos ganharam espaço no Brasil inteiro. Danilo, natural de Paracatu, Minas Gerais, já era compositor de sucessos como Eu Sei de Cor, de Marília Mendonça e 10% de Maiara e Maraíza. Davi é de Santo André, São Paulo, começou na música no coral da igreja e se destacou escrevendo hits gravados por outros artistas. Uma curiosidade é que ele é sobrinho de Marcos, da dupla com Belucci, e foi apadrinhado pelo tio, que sempre o incentivou. O som da dupla mistura sertanejo moderno com letras que falam de amor, festa e vida real. Entre os hits que conquistaram o público estão Apaga, Apaga, Apaga, Tive que Bater Palma e Fumo da Noite. Músicas que tocaram forte nas rádios e viralizaram nas redes. Eles somam centenas de milhões de reproduções em streaming e mais de 800 milhões de views no YouTube, mostrando que a dupla já virou referência no cenário sertanejo. A dupla sertaneja venceu o prêmio de revelação do ano do Prêmio Multishow de Música Brasileira em 2025 por voto popular.
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0: Eu acho que você tem que mandar aquela mensagem. Mas manda o que está no seu coração.
1: Porque se fosse eu falaria.

Ana Flávia Castela, mais conhecida como Ana Castela, é hoje um dos maiores fenômenos da música brasileira. Natural do Mato Grosso do Sul, a cantora começou a ganhar visibilidade ainda jovem nas redes sociais, mostrando carisma, identidade e uma forte ligação com o universo do agronejo. O grande estouro veio em 2022, com Pipoco, parceria com DJ Cris Nubit e Melody, que virou hit nacional, dominou as plataformas digitais e colocou Ana Castela no topo das paradas. Na sequência, vieram sucessos como Boiadeira, Nosso Quadro, Roça em Mim e Solteiro Forçado. Hoje, Ana Castela acumula bilhões de streams, lidera rankings nas plataformas digitais e coleciona prêmios importantes, incluindo troféus no Prêmio Multishow e no Melhores do Ano. Com projetos audiovisuais de grande alcance, feats com artistas como Luan Santana, Simone Mendes e Gustavo Mioto, além de turnês lotadas pelo Brasil, a boiadeira vive o auge da carreira e segue como um dos nomes mais fortes e influentes da música nacional. 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
0: Cleiton e Romário são um dos destaques do sertanejo atual e vem conquistando espaço com um repertório que mistura romantismo, sofrência e letras fáceis de se identificar. A dupla surgiu no Distrito Federal, onde começou a carreira se apresentando em bares e eventos locais, até chamar a atenção do público nas plataformas digitais. O reconhecimento nacional veio com músicas que rapidamente viralizaram, como Morena, Água nos Olhos e Namorando ou Não, e caíram no gosto do público. A dupla aposta em projetos audiovisuais e performam bem nas plataformas. Entre eles, Cleiton e Romário, ao vivo no Mineirão, ao vivo em Brasília e no churrasco.
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0: primeira edição nessa manhã de segunda-feira, 4 de maio. Ô, Ana Júlia Goulart, bom dia, bom dia, bom dia.
1: Bom dia, Rafinha, bom dia pro melhor ouvinte do mundo. Chegamos, bora começar mais uma semana juntinhos?
0: Vambora, 5 horas da manhã.
1: 5 em ponto, 5 no prego.
0: Tinha um amigo de interior que falava assim, na hora que ele ia dar a hora certa na rádio, tava com a hora cheia certinha assim, ele... Pum, mandava.
1: 5 horas no prego.
0: Mandava o sapato.
1: Então nós vamos falar, é assim agora. E você, melhor ouvinte do mundo, animado pra começar essa semana? Manda seu áudio, seu bom dia especial pra gente aqui no WhatsApp da BH, né, Rafa?
0: Ó, já manda aqui, 319-8120-3570. Bom dia, BH.
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3: Alô, alô, empresas e governo. A população, de forma geral, vai cobrar cada vez mais responsabilidade e ação com relação ao aquecimento global. No Brasil, 70% dos entrevistados da pesquisa Ipsos afirmam que é preciso agir agora contra as mudanças climáticas para não comprometer as futuras gerações. 71% dizem que o país deveria fazer mais para enfrentar a crise climática, o que mostra também uma maior preocupação dos brasileiros. E quando há preocupação, há também ação. Ao mesmo tempo que cada um tem se empenhado para evitar o desperdício e o gasto com energia, tem também cobrado mais ação do poder público. É esse o caminho. Todo mundo fazendo a sua parte, não acha? Me conta lá no arroba Silvia Castro DC.
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4: 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São 5:03.
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1: Já estamos no ar, online, roteando nessa manhã de segunda-feira. Bora começar mais uma semana junto com a gente. As principais notícias da manhã a partir de agora. E muitos prêmios para você que participa no site ou no app da BH, né, Ana Júlia?
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1: Bora, vamos nessa.
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1: Os brasileiros têm até esta quarta-feira, dia 6 de maio, para tirar o título de eleitor, transferir, atualizar o cadastro e resolver outras pendências com a Justiça Eleitoral. Depois disso, será fechado o cadastro de eleitores aptos a votar nas eleições gerais de outubro, quando serão escolhidos presidente da República, governadores, deputados e senadores. Parte dos serviços para regularização do título está disponível no site do Tribunal Superior Eleitoral, na seção de autoatendimento eleitoral. As exceções que exigem ir presencialmente a um cartório ou posto de atendimento da Justiça Eleitoral são o primeiro título de eleitor e procedimentos que envolvam identificação por biometria. Lembrando que a biometria não é obrigatória para votar. O eleitor pode se apresentar no dia das eleições com um documento oficial com foto, desde que esteja em dia com as obrigações na Justiça Eleitoral. 5:15.
0: Bora aqui pro WhatsApp da BH. Mandou o seu bom dia pra gente? 319-8120-3570. Oi, BH, bom dia!
2: Bom dia, BH! Bom dia, Ana Júlia!
1: Opa!
2: Bom dia, Rafinha!
3: Fala, João!
2: Tá tudo bem aí?
1: Bom!
2: Passando pra desejar uma ótima segunda-feira, um ótimo começo de semana, né? Deus nos abençoe, nos proteja. Um ótimo começo de mês também, né? Que mês maravilhoso, hein? Sexta-feira, feriado. Sábado, um atropelo do galo em cima do Cruzeiro. É, foi ótimo. Aqui é o João aqui do Caminhão Delma Chives. Um abraço pra todo mundo aí, tamo junto.
0: Valeu, meu garoto. Bom dia. Mais um áudio aqui, ó.
4: Bom dia, BHFM.
1: Opa.
4: Bom dia, Rafinha.
0: Opa.
4: Bom dia, Ana Júlia Goulart.
1: E aí?
4: Aqui quem tá falando é o Keké do bairro Alvorada, sócio do Tay Rock Mentim.
0: Fala aí, Keké.
4: Deus abençoe a semana de todos nós, né?
0: Agora
4: pra sempre, mais uma semana abençoada. Vamos que vamos. Aqui, manda um abraço pra turma aqui do tanque aqui, ó. Os motoristas da Beija-Flor. Galera, tudo curte isso aí, viu? Dando um salve aí, o Anderson, o Ítila, Nestor, turma toda, Paulo, bora.
0: Motoristas da Beija-Flor, muito obrigado pela companhia aqui.
1: Valeu.
0: 5:16.
5: Bom dia, Najura. Bom dia, Rafinha.
1: Oi.
5: Passando pra desejar um ótimo começo de semana a todos os ouvintes, a vocês aí da rádio. Muita paz, muita alegria, muita harmonia. Vai demorar o próximo feriado, né? O que foi bom. Ficou maravilhoso, bem vivido. E começou a pingar aqui em BH. Oi. Será que vem chuva?
0: Será?
5: BH, a melhor rádio do mundo. Fui.
0: Será impossível? 5:17, BH. Bom dia. Bora pra cima de mais uma semana.

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0: firme, hein?
1: O homem aí, ó. Panda é o nome dele. 5h28, tamo no ar ao vivo até às 10 da manhã e até às 7 o Giro BH, primeira edição, 5h28.
2: O programa Trilhas da Gastronomia abre 60 vagas para os cursos gratuitos profissionalizantes. Nessa edição serão ofertados cursos de auxiliar de panificação, salgadeiro e comida vegetariana e vegana, sendo 20 vagas por cada curso e 8 destinadas à ampla concorrência e 12 ao público prioritário, encaminhados pelos serviços socioassistenciais do município. As inscrições já podem ser feitas a partir desta segunda-feira até o dia 17 de maio, preferencialmente pelo portal da Prefeitura. As pessoas que tiverem dificuldade de acesso à internet podem se inscrever presencialmente na Secretaria das Trilhas do Cresan Mercado da Lagoinha, localizada na Avenida Antônio Carlos, 821, no bairro Lagoinha. A seleção obedece à ordem de inscrição conforme os critérios divulgados no edital. 5h29.
1: Mandou seu áudio aqui no WhatsApp da BH? 319-8120-3570.
3: Bom dia, Rafinha. Bom dia, Ana Júlia. Bom dia, BH.
1: Bom dia.
3: Aqui é o Clevinho de Neves. Rafinha, aqui no Venezão, Ribeirão das Neves, tá chovendo, hein?
1: Não é não.
3: Chuvinha começou cedo.
1: Pô. Será que essa chuva vai chegar pra nós, Ana Júlia?
2: Já, já eu conto na previsão do tempo. Vamos fazer um mistério.
1: 5h30, vamos chegando, BH.
4: Bom dia, Rafinha. Bom dia, Ana Júlia.
2: Oi.
4: Bora, bora trabalhar. Segundo é a Lu do Veneza.
1: Oi, Lu.
4: Bora, bom dia. Que Deus abençoe o nosso dia.
1: A nós.
4: Tchau, obrigada.
1: Tchau, com Deus.
5: Bom dia, bom dia, bom dia, BH. Bom dia, Ana Júlia. Bom dia, Rafinha.
2: Oi.
5: Vamos que vamos. Mais uma semana abençoada para todos nós, né?
1: Bora.
5: Aqui quem fala é o Reinaldo Júnior, motorista de aplicativo. Vamos que vamos.
1: Bora, garoto.
5: Só que nenhum parceiro meu. Quem não pode nos abandonar é Deus.
1: Aí.
5: Bora pra cima.
1: Bora.
5: Abraço. Ótima semana pra todos.
1: Você também. 5h30 da manhã. Seguimos aqui com o Giro BH, primeira edição. Segue a gente no Insta. Ana Júlia Goulart contendo o final. Rafinha no ar. E Rádio BH FM. Bom dia.

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1: Os melhores ouvintes do mundo relatando chuva em alguns pontos de BH, da região metropolitana também, Rafa. Mas isso tá surpreendendo até quem fez a previsão, viu? Oi. Não tava previsto a previsão de chuva de hoje, não. A gente vai ter uma segunda-feira de céu parcialmente nublado, com temperaturas mais amenas, a mínima 16 graus e a máxima, saindo da casa dos 30, a gente chega a 28 graus. A umidade relativa do ar em torno de 40%, mas sem previsão de chuva, tá?
0: Certo.
1: Eu acho que essa chuva realmente é a combinação aí do friozinho que tá chegando com a alta umidade que tá gerando essa chuvinha que não vai pra frente não, tá?
0: Correto.
1: Rafa? Olha só, a gente vai ter um mês de maio mais quente que o habitual, com temperaturas acima da média e também com pouca incidência de chuva. As temperaturas mínimas e máximas estão em declínio. Até sexta-feira, teremos a máxima na casa dos 25 graus e a mínima chegando a 15. É o friozinho que tá chegando, hein?
0: Tempinho gostoso pra beber um café.
1: Não, fala não.
0: Vamos beber um café?
1: Vamos, Rafa. Pra ficar na coberta. 5h38.
0: Vambora, bora aqui, bora. Aqui no WhatsApp da BH, você manda seu recado pra nós, hein? 319-8120-3570. Vamos saber onde é que a turma tá agora ouvindo a gente, vamos?
1: Vamos, Rafa.
0: Oi, BH. Bom dia.
2: Bom dia, Ana Júlia. Bom dia, Rafinha. Bom dia a todos os ouvintes da BHFM.
0: Bom dia.
2: Que Deus abençoe o nosso dia, porque agora acabou os feriados, né? Força, fé. E lá vamos nós pro mês de maio inteiro.
1: Vambora.
2: Sem feriado. Mas tá bom, podemos reclamar, não. Que Deus abençoe a todos nós. Bom
0: Amém.
2: Dia.
0: Bom dia pra você também. Vamos que vamos.
3: Bom dia, BHFM, bom dia, Rafinha, bom dia, Ana Júlia.
1: Opa!
3: Aqui de mais Vespasiano, vambora, né, iniciar a semana, mais uma semana produtiva, abençoada para todos nós.
1: Amém!
3: Oi, Rafinha, oi, Ana Júlia.
1: O quê?
3: Aqui em Vespasiano, acordei agora, entrei dentro do carro, tá chovendo, aí.
1: Olha!
0: Rapaz!
3: Tá frio demais, aí. Tempinho pra ficar em casa quietinho, hein?
0: Ô! Oh. Achei que ele ia falar mais.
1: Eu também. É bem bom, viu, Rafa? Pra ficar em casa quietinho.
0: Ficar em casa quietinho.
1: Comendo, debaixo das cobertas.
0: Tomar um cafezinho. Vambora.
4: Bom dia, bom dia, bom dia. Bom dia, Rafinha. Bom dia, Nádia, sua linda.
1: Oi.
4: Ai, gente, acabou, né? Que pena que acabou. Agora é... trabalhar e esperar o do mês que vem. Daqui um mês tem outro feriado, hein, galera? Oh. Bora pra cima. Que Deus abençoe nossa semana, que seja uma semana só de vitórias, né?
0: Amém.
4: Excelente segunda-feira pra todos vocês aí. Aqui é a Jaque do Castelo, BHFM, a melhor rádio do mundo. Tchau, obrigado.
0: Beijo pra
1: Beijo.
0: Você, Jaque.
5: Bom dia, Rafinha. Bom dia, Ana Júlia. Aqui é a Vanessa do Veniza.
0: Ô, Vanessa.
5: Mandar um abraço, né, pra todos os ouvintes, né? Que Deus abençoe o dia deles e o meu também.
0: Amém.
5: E de vocês aí da rádio, que são locutores maravilhosos.
1: Oh, meu
5: traz
1: Deus.
5: Pra gente uma vontade cada dia mais de ficar escutando vocês o dia inteiro.
0: Tá? Oi, gente.
5: Ana Júlia.
1: Oi.
5: E aí, viu o show da Shakira lá pela televisão?
1: Eu vi.
5: Porque eu não vi, não. Ela, antes de começar o show, já tava dormindo.
0: Você viu, né, gente?
1: Eu vi. Eu tava na rua e a hora que eu cheguei, eu corri o olho e depois no domingo assisti ele completão.
0: E aí?
1: Bom demais da conta.
0: Aqui nós seguimos, ó. Até às 7 horas da manhã, Giro BH, primeira edição. No rádio, no app, na sua TV por assinatura em todo o Brasil e na Alexa. Zezé de Camargo e Luciano. Já tá seguindo a gente aqui no Instagram? Vou mandar alô pra turma do Instagram daqui a pouquinho?
1: Vamos.
0: Segue aí, Ana Júlia Goulart.

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1: Bora lá então com as notícias do futebol, Rafa.
2: Bora lá, né, Júlia Goulart?
1: Vamos falar de Hulk, a novela finalmente teve fim, mas infelizmente não necessariamente o fim que os torcedores esperavam. O Hulk e o Galo acertaram uma rescisão amigável.
2: Ah, que bom, hein?
1: E o jogador vai se despedir do Alvinegro, mas não vai se despedir de qualquer jeito não, Rafa. Uma grande festa tá sendo preparada pro próximo dia 10, domingo, antes da partida contra o Botafogo na Arena MRV. Ontem já rolou a resenha com os jogadores na casa do Hulk, funcionários do clube também participaram, mas é no próximo domingo que a torcida vai se despedir desse grande ídolo. Jogo às 16h pela 15ª rodada do Campeonato Brasileiro. 5h47.
2: Olha aqui pro WhatsApp da BH. Você mandou seu recado pra nós? Mandou? Hã? Chegou, foi mensagem aqui, né, Júlia?
1: Vamos ouvir.
2: Que isso? Vocês são os melhores do mundo mesmo, hein? que isso? Vambora! Bora aqui, bora!
3: Bom dia, BHFM. Aqui é o Arthur de Brumadinho e hoje eu falo sem errar que é segunda. Um belo dia pra vocês em BHFM. Todo mundo se encontra aqui.
1: Meu Deus, fofura!
2: Belo dia pra você também.
1: Você não erra nunca, Arthur. Você só se equivoca,
2: sempre se,
1: né,
2: equivoca.
1: Rafa?
2: É, não erra não.
1: Bonitinho.
4: Bom dia, Rafinha. Bom dia, Ana Júlia.
2: Bom Oi. Dia.
4: Segundo o que fala, né?
2: Uhum. Sim.
4: Bora ir romper. Aí pra baixo, só pra dar um gás, né?
2: Simbora.
4: Sou de Pedro Leopoldo, mas atualmente resido em Portugal.
2: Olha aí.
4: Manda um abraço pra nós aí. Paulo, pro Paulo, pro Yuri. Estamos aqui em Portugal, ouvindo a melhor rádio do mundo.
2: Muito obrigado.
4: Um abraço pra vocês.
1: Um beijo pra Portugal e pra Peleopoldo, né, Rafa?
2: Alô, Peleopoldo!
1: Ô, terra boa!
2: Uma boa!
5: Bom dia, Ana Júlia, bom dia, Rafinha, bom dia pra todos da rádio, que Deus nos conceda uma ótima semana.
1: Oi!
5: Vambora, né, gente? Que essa semana, agora a semana é cumprida, não tem nada de feriado.
2: Normal, né?
5: 5 dias, bonitinho.
2: Aham.
5: Deus abençoe as nossas semanas. Juju, Juntinha, bora levantar. Caio ainda pode ficar na cama até mais tarde.
2: Ah. Então
5: bora, bora, bora, que a semana só tá começando. Com Deus.
2: Ô, Caio. Acorda também, Caio.
1: Vamos levantar.
2: Não, Caio pode ficar até mais tarde.
1: É privilégio,
2: deixa
1: Caio.
2: Ele, deixa ele descansando aí, né, Maria? 5h49.
6: Bom dia, Ana Júlia. Bom dia, Rafinha. Bom dia, BHFM.
2: Bom dia.
6: Rafinha. Hoje eu tô aqui em Salinas.
2: Oh, rapaz.
6: Só porque meu galão da massa ganhou, eu vou voltar pra cama.
1: Ah,
6: né? Mais tranquilinho. Porque o time pra fazer a gente sofrer, gente.
1: É ele.
6: Rafael de Diamantina. Ana Júlia, uma ótima semana pra nós.
2: O motorista de todas as categorias.
1: Um beijo pra você, Rafa. Tá na terra da cachaça, hein?
2: Tá bem, hein?
1: Ó.
2: Olha, oi, hein?
7: Bom dia, Rafinha. Bom dia, Ana Júlia. Como
1: oi.
7: É que vocês estão? Vocês estão bom?
2: Beleza.
7: Não tem dúvida na voz aí, ó. É, menino. Vou falar com o seu negócio. Eu tenho que arrumar alguém pra me consertar, porque o trem tá feio, viu?
2: Uai.
7: Todo final de semana é a mesma historinha triste.
2: É isso.
7: Tô aqui com a cabeça cheia de marimbola.
1: Nossa
7: com uma
1: senhora.
7: Ressaca danada. Acabei de chegar no garimpo. Hoje eu não discuto com o meu patrão, não, tá? Ele que se dane pra lá. E vambora. Vambora pra cima dessa segunda-feira, que tá apenas começando. O dia da semana que eu mais gosto. E hoje tem churrasco, viu, Rafinha? Hoje tem história triste, não. Vambora pra cima, que pra baixo é contra a mão.

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0: 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Bora?
2: Olha só, Rafa, quem ganhou parte cortesias pra curtir o Escurinho do Cinema por conta da BH e da Cinearte e o copo exclusivo da BH foi a Jaqueline. Final do telefone 49. Ela que é do bairro Castelo, aqui em BH. Oi, Jaque, tem que dar um pulinho aqui na BH pra pegar seu prêmio, viu, menina? Aproveita pra tomar um cafezinho com a gente.
0: Estamos esperando aqui, ué. Ó, 6 horas em ponto, daqui a pouquinho tem mais prêmios, hein, Ana Júlia?
2: Já, já tem, vamos ver o que temos. Olha só, um voucher de 2 horas de muito amor e prazer no Motel Del Rey. Uau. E o copo exclusivo da BH.
0: Oh, yeah!
2: E daqui a pouquinho também tem mais notícia, Rafa. Vamos falar do novo programa Desenrola, que será lançado hoje pelo governo federal para renegociação de dívida. Vamos falar de uma cidade de Minas que não registra homicídio há 38 anos, Rafa.
0: Ué, quero saber.
2: Já, já eu te conto. E vamos falar do Cruzeiro, que tem uma sequência de jogos decisivos aí até a pausa para a Copa do Mundo.

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13: Já estamos de volta na sua BH, são 6:05, muito bom dia.
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0: BH, primeira edição. Olha lá, Ana Júlia, ó.
1: Ah.
0: 6 de ônibus.
1: O governo federal lança hoje, Rafa, o novo Desenrola Brasil, que é um pacote de medidas voltado à redução do nível de endividamento da população. No fim de 2024, de acordo com o Banco Central, 117 milhões de pessoas tinham alguma dívida com instituições financeiras. Entre os principais eixos desse programa, está a está a renegociação de débitos com bancos e com operadoras de crédito. Os termos do novo Desenrola foram definidos depois de uma série de reuniões entre o governo e representantes do setor financeiro. Será possível negociar dívidas de cartão de crédito, cheque especial, cheque rotativo, cheque pessoal, crédito pessoal e do Fundo de Financiamento Estudantil, que é o FIES. 6:12.
0: Bora aqui pro WhatsApp da BH. Mandou seu recado pra nós. 319-8120-3570. Muitos áudios chegando aqui. Pode chegar, fica à vontade. Oi, BH, bom dia.
2: Bom dia.
1: Oi, bom dia.
2: Levantando aqui rapidinho, atrasado como sempre, mas queria desejar pro Lucas, meu maridão, feliz aniversário. Que eu amo muito você. Obrigado pela sua linda família. Deus te abençoe, meu branquinho. Beijo, Juliana de Contagem.
1: Beijo.
0: Parabéns aí pro Branquelo.
1: Parabéns pra ele, feliz aniversário.
0: Obrigado pela companhia sempre aí, viu, Juliana? 6:13. Mais áudios no WhatsApp da BH.
3: Bom dia, Rafinha, bom dia, Ana Júlia. Vamos que vamos, né? Começar mais uma semana na batalha.
0: Vambora.
3: Né? Vamos que vamos com Jesus Cristo.
0: Amém.
3: E ele nos proteja, nos guarde essa semana que seja produtiva e boa.
0: Uhum.
3: Né? Bom dia para vocês e todos os ouvintes da BH. Todos tenham um bom dia.
0: Amém.
3: Aqui é a Ana Cláudia do Nova Pampulha.
0: Beijo, Ana Cláudia.
4: Tem uma sequência.
5: Bom dia, Rafinha. Bom dia, Ana Júlia. Gente, que chuva é essa que eu peguei indo pro aeroporto de Confins?
0: Ué.
5: Agora? Nossa. Aqui é o Fernando do bairro Confins, motorista de aplicativo.
0: Valeu, Fernando.
1: Valeu.
0: Bom dia pra você também.
6: Bom dia, Rafinho. Bom dia, Ana Júlia.
1: Família
6: aqui de Parauapeba. Ótima semana a todos. Que Deus abençoe a nossa semana. Ah, e aqui, não podia esquecer, né, dos cruzeirenses de semana passada. Acho que o time meia boca da Sul-Americana, acho que ganhou no sábado, não foi? Meu riso só da deboche.
0: 6:14.
7: Bom dia, BHFM. Bom dia, Rafinha. Aqui é o Rogério, motores 4201. Ai, fala, garoto. Ana Júlia.
1: E aí?
7: Bom dia, melhores ouvintes do Brasil e do mundo. Partiu Nova Sintra, Alto Caiçara. Manda um alô pra essa turminha de passageiros, gente boa aqui do Nova Sintra. E logo, logo, pessoal do Caiçara. Bora pra cima na nave 31004. Manda um alô aí pra turma do Hospital Militar, um abraço pra minha esposa, Sargento Érica. E bora pro pessoal lá da Coletiva São Lucas, menina que trabalha de dona, que é a Linha, que é a tesoureira lá. Ana Paula, Ana Cristina, os colegas dos 40, Janelinha. Tchau, obrigado. Ótima segunda pra nós.

0: 6h19.
1: Sem registrar homicídios há 38 anos, São João da Mata lidera o ranking de tranquilidade aqui em Minas Gerais, de acordo com os dados da Secretaria de Estado de Justiça e Segurança Pública. A cidade fica no sul de Minas. De acordo com dados do Tribunal de Justiça, o último crime contra a vida no município, que tem cerca de 3 mil habitantes, aconteceu em 1988 e o caso envolveu a morte aí de uma mulher pelo seu companheiro. De acordo com relatos de moradores mais antigos, o caso marcou profundamente a pequena comunidade, onde todos se conhecem. Quando o crime aconteceu, cerca de 40% da população atual da cidade ainda não tinha nem nascido. 6h20.
0: Aqui lá das 5h24.
1: Tá bom, distância boa.
0: Tá bom, bom tempo.
1: Bom tempo.
0: Ok, olha, vamos dar um giro por lá, hein?
1: Vamos lá conhecer, Rafa.
0: Ali por Lavras, aquela região ali, ó. Cabo da Cachoeira.
1: Lugar bom.
0: Uhum. Tem muita Boa Esperança.
1: Ó. Oh.
0: Muita cidadezinha gostosa ali no sul de Minas, viu?
1: Demais da conta.
0: Quer dar um giro por aí de novo, hein? Muito em breve. 6h21, bora aqui, ó. WhatsApp da BH, 319-8120-3570. Mandou seu recado pra gente? Manda seu áudio, no máximo 30 segundos, hein, BH?
2: Bom dia, Ana Júlia. Bom dia, Rafinha. Aqui é o Olivelto. Tudo bom?
0: Beleza.
1: Tudo.
2: Desejar uma ótima semana pros ouvintes da BH. Começando essa segunda-feira com Deus, Nossa Senhora.
0: Amém.
2: Né? Começando a semana juntinho com vocês, Ana Júlia e Rafinha, a semana já se torna muito especial.
0: Opa!
2: Uma ótima semana, Deus abençoe a todos nós e a vocês aí. BH, a melhor do Brasil. Com Deus e tchau.
0: Tamo junto, meu garoto.
3: Bom dia, BHFM. Bom dia, Ana Júlia. Bom dia, Rafinha.
0: Bom dia.
3: Bora, mais uma semana abençoada pra nós. Rafael aqui.
1: Opa!
0: Ué, na rua?
3: Motorista do Bonote Grande. Barriga de aço, Prefeitura Regional Pampulha.
0: Boa, garoto!
3: Bora pra cima, hein? Cadê o Mezenga, gente? Tem notícia do Mezenga aí?
0: Ô!
3: Vamos, Mezenga, chama! Bora, meu filho! Bora pra luta!
0: Ô, Mezenga!
3: Bom dia pra nós!
0: Cadê você, meu filho?
4: Bom dia, Rafinha. Bom dia, Aninha, sua linda.
1: Oi. Uma
4: semana abençoada a todos aí. É, estamos juntos aí de carona.
0: Vambora.
4: Mais essa semana. Já deu tudo certo. Semana abençoada e iluminada. Faça o bem sem olhar quem.
0: Aí.
4: É, Lúcio, da HR, bairro Tupi. Sintonizar todas as manhãs. A vaca está magra, mas o capim está crescendo. Oh. Bora que bora!
0: Pegou aí, pegou aí. 6h23, BH. Yeah, yeah. Bom dia!

0: 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Nada do sol até agora. Tô achando que não vem não, hein, Ana Júlia?
1: Ô, Rafa, nessa segunda-feira não vai ter sol não, viu?
0: Não?
1: Dia de céu nublado aqui em BH. Não tem previsão de chuva, apesar do relato aí de alguns ouvintes de chuva em pontos da capital e da região metropolitana. Temperaturas variando de 16 graus de mínima a 28 de máxima. E a umidade relativa do ar fica em torno de 40%. De acordo com o Clima Tempo, teremos um mês de maio mais quente que o habitual, com temperaturas acima da média e também com pouca incidência de chuva. Até o fim dessa semana, a temperatura fica mais amena, viu? Vamos ter aí termômetros na casa dos 15 graus de mínima e 25 de máxima. 6:29.
0: Seguimos aqui, ó. WhatsApp da BH, você manda seu recado. 319-8120-3570. Oi, BH.
2: Bom dia, PHFM. Bom dia, Ana Júlia, Rafinha. Aqui
1: opa.
2: É o Jackson de Ribeirão das Neves. Aqui em Ribeirão das Neves já tá chovendo e o trânsito todo agarrado.
1: Oh, meu Deus.
2: Já tá todo parado o trânsito, com chuva. Hoje não temos o sol. Tá eu, a Josiele e a minha Helena Vitória, minha netinha. Vamos que vamos. Tudo nosso, PHFM.
3: Bom dia, BH!
0: Bom dia, bom dia!
4: Bom dia, bom dia, bom dia! Bom dia, Rafinha, bom dia, Ana Júlia!
1: Bom dia!
4: Bom dia aos melhores ouvintes do mundo! Aqui é o Donizete Volante Grande. Vamos começar o mês de maio. Bora trabalhar! Bora, bora!
0: Bora, bora!
5: Bom dia, Ana Júlia, bom dia, Rafinha!
1: Bom dia!
5: Aqui é a Laura de Ribeirão das Neves. Acabou, né? Bora trabalhar! Final de semana acabou, vamos trabalhar. Tô aqui na 040, tá tranquilo, bastante fluxo, mas tá fluindo. Mandar um abraço especial aí pra vocês e pra minha chefe, Adriane. Bora, Adri, vamos trabalhar que hoje começou o dia, hein?
0: Vambora!
5: Segundou. Abraço.
0: Partiu!
6: Bom dia, Rafinha, bom dia, Ana Júlia, bom dia, os melhores ouvintes. Como é que vocês estão, meus amigos? Aqui é o Luiz de Neves. É, rapaz, o dia amanheceu daquele jeitinho aqui no Santinho também, né? Chuvinha abençoada. Bom dia pra todo mundo. Acorda, Edmar, vamos trabalhar, meu filho.
0: Ô, Edmar, bora, meu querido. 6:31, se cadastre no site, no app da BH, pra ganhar 2 horas no Motel Del Rey. Daqui a pouquinho tem o resultado.

0: Essa é a BH FM aqui, ó, 102.1. Giro BH no ar, 6h34. Vamos aqui ouvir mais áudio da turma, vamos?
1: Vamos, Rafa.
0: Mandou seu áudio pra nós, WhatsApp da BH, 319-8120-3570. Ih, chegou, foi áudio aqui. Pedi a turma pra mandar o áudio, no máximo 30 segundos, viu, pessoal?
1: Isso, pra gente conseguir ouvir muita gente.
0: É isso, vamos lá.
2: Fala, BHFM. Aqui é o Sérgio. E a... Nós somos aqui do Barreiro, passando pra desejar um excelente dia e uma ótima semana. Amém.
0: Valeu.
3: Bom dia, Rafinha. Bom dia, Ana Júlia. Bom dia, BH. Começando aí uma semana abençoada.
0: Segunda-feira.
3: Voltar pro trabalho aí depois de um final de semana grandão e abençoado. Deus abençoe nosso final de semana. Tô indo aqui de Contagem para Betim pela Via Expressa. Tá bom. Um abração.
0: Abraço para você também.
4: Bom dia, Ana Júlia. Bom dia, Rafinha.
1: Bom dia.
0: Bom dia.
4: Aqui é Débora de Vespasiano. Acordei com o barulho da chuvinha.
0: Aí.
4: Saí com chuva, mas no meio do caminho já tá tudo seco. Diante, sentido Belo Horizonte, tudo sequinho.
0: Aí.
4: Parece que não choveu por aqui. Mas vamos que vamos, que o trânsito tá daquele jeito. Mas é só início da semana, né?
0: Uh-huh.
4: Vamos lá. Beijo, pessoal.
0: Valeu, Débora. Muito obrigado pelas informações aí.
5: Bom dia, BHFM. Aqui é a Daiane.
6: Bom dia, BH. Aqui é a Carol.
7: E este é o Gabriel.
0: Eita!
5: Passando para desejar uma excelente segunda-feira para todo mundo. BHFM, todo mundo se encontra aqui.
6: Beijo, BH.
0: Beijo!
8: Uhul. Bom dia, BHFM. Aqui é Valdineia de Tabira. Estou aqui no corre já arrumando as gêmeas para ir para a escola. Semana abençoada para todos nós. E é isso. Segundo.
0: Beijo um pra
1: beijo
0: você.
1: E pras gêmeas.
0: Pras gêmeas também. Daqui a pouquinho tem Alô BH às 7 da manhã.

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3: Alô, BH 6:37.
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3: Oi, BH, tamo de volta ao vivo nessa manhã de segunda-feira. Segundou, hein? Agora são 6:41, daqui a pouquinho tem Alô BH, tem o tema de hoje. E você participando com a gente, ganhando seus prêmios a partir das 7 horas da manhã. Vamos nessa.
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0: Astral com Diego e Vitor Hugo aqui na sua BH 6:48.
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2: Então bora lá com oportunidades pra gente começar essa semana, Rafa. A Tisseia, empresa especializada em manufatura de infraestrutura elétrica, com fábricas aqui em Minas e também no Paraná, está com inscrições abertas para o programa de Trainee 2026. Voltada a profissionais recém-formados, a iniciativa busca desenvolver talentos para atuar no setor de infraestrutura crítica de energia. Nessa edição, serão 18 vagas em diversas áreas da companhia e as candidaturas podem ser feitas até o dia 11 de maio pelo site da Companhia de Talentos. Com duração de 2 anos, o programa oferece remuneração de mais de R$8.000.
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2: É hora de fazer o bem, é hora de falar mais uma vez por aqui do Oproação. Já estão abertas as vendas dos itens de moda exclusivo de produtos desse projeto. Toda a renda será revertida para o auxílio de crianças e bebês em situação de vulnerabilidade. Tem itens lindos com a pegada da Copa do Mundo e toda a energia das cores da nossa bandeira do Brasil. Acesse pelo Instagram, @oproação, e veja os links de venda de cada uma das marcas mineiras participantes. É moda e solidariedade, tudo junto nesse projeto lindo. 6:50.
0: Mandou seu áudio pra gente no WhatsApp da BH? Mandou?
3: Bom dia, BHFM. É Olivia de novo. Minha viagem foi daquelas.
4: Deu pra ouvir a Ju, deu pra ouvir o Rafinha, deu pra ouvir as pessoas de tarde. Agora tô indo pra escola no maior sono, que eu já aproveitei muito entrei na piscina. E é isso, beijão.
0: Beijo!
4: Do resto do Brasil.
0: Eita!
2: Oxi, porra.
0: Os melhores do mundo, hein?
5: Bom dia, Rafinha. Bom dia, Ana Júlia.
2: Oi, bom dia.
5: Uma boa semana pra nós. Uma segunda-feira abençoada. Marisma de Ravena.
0: Deus abençoe.
6: Bom dia, BH. Que é Isabela de Santa Luzia. E o anel, sentido Rio de Janeiro, já tá daquele jeito.
7: Ô, BHFM, bom dia. Excelente semana para todos nós, que Deus abençoe.
2: Amém.
7: Guarde e proteja.
0: Amém.
7: Que feriado maravilhoso, hein?
2: Bom, né?
7: Alguém tem notícia de algum cruzeirense que esteja vivo aí para me falar aí? Porque sumiu todo mundo, viu? Até agora eu não vi ninguém. Mas é isso aí. Deus abençoe.
0: Deus abençoa, garoto.
2: Ô, Rafa, deixa eu mandar um beijo especial pra nossa audiência, pro Bernardo e pra Maria, que estão nesse momento no carro ouvindo a gente. Maria, boa aula pra você, tá, princesa? Depois você vem cá conhecer o estúdio da BH?
0: Pode vir, estamos esperando. 6:51. O Giro BH segue até as 7 da manhã. Daqui a pouquinho, o Alô BH e você junto com a gente comentando o tema de hoje. Luan Santana.
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0: 6h57.
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2: Hora de falar de Cruzeiro. O Cabuloso enfrenta uma sequência decisiva de jogos até a pausa para a Copa do Mundo. Dividido entre Libertadores, Brasileirão e Copa do Brasil, o time vai definir o próprio futuro, principalmente nos jogos mata-mata. Até a pausa, para o Mundial, Cruzeiro terá 8 jogos, sendo 3 pela fase de grupos da Libertadores. Esses confrontos serão determinantes para o futuro da equipe na competição. No momento, a Raposa ocupa a 3ª colocação do Grupo D com 6 pontos, os mesmos de Boca Juniors e Universidade Católica. O time mineiro leva desvantagem no saldo de gols em relação aos argentinos. 6h58.
3: Bom dia, Ana e Júlia.
2: Bom dia,
3: Café, meu amor.
0: Bom dia, garoto.
3: Como é que é da Ana Catela? Nosso quadro.
2: Nosso quadro. Anota aí, Rafa.
0: Tá anotado aqui. Um beijão pra você, viu? Cauã, obrigado pela companhia sempre aqui na BH.
4: Bom dia, BH FM, que é Rogério Xerel, papai da bebê. Vamos que vamos, né? Na segunda-feira abençoada.
0: Bora.
4: Com a chuvinha aqui pelo lado de cá de Neves, de Stinox. Tá gostosinho. Bora trabalhar. Salvar o frango, Rafinha, né, Júlia?
0: Bora, garoto. Vamos,
4: BH FM, melhor rádio do Brasil.
0: Valeu, garotão. Tamo junto.
5: Bom dia, BH FM. Aqui é a Isabela e o Arthur. A gente tá voltando o final de semana da casa dos meus pais. Agora estamos descendo lá no rodoviário. O trânsito tá tranquilo. Bom dia, BH FM. Bom dia, Ana Júlia. Bom dia, Rafa. Boa semana pra nós. Bom mês, né? E tamo aqui ouvindo a maior rádio do mundo.
0: Bom dia.
5: BH FM. É nóis.
0: Muito obrigado.
6: Bom dia, Rafinha. Bom dia, Ana Júlia. Sou eu, Arlinda, do bairro Veneza. Que Deus abençoe a nossa semana. Em nome do Senhor Jesus.
0: Amém.
6: Mais uma semana de treino. Bora.
0: Bora. Oh.
6: Bom dia, melhor rádio do mundo.
0: Tá vendo aí?
2: Mais uma semana de treino, hein?
0: Que dia que nós vamos voltar a treinar aí, Ana Júlia?
2: Sei, né? E nossa semana vai ser de treino? Não, Rafa, tô rindo de desespero. Para! Para!
0: Ai, ai, ai!
2: Nossa semana eu vou dar um jeito.
0: São 7 horas em ponto. Você ouviu aqui as principais notícias dessa manhã de segunda-feira, 4 de maio.
2: Governo lança nessa segunda novo pacote para renegociação de dívidas. Cidade mineira não registra homicídio há 38 anos. Cruzeiro enfrenta uma sequência decisiva de jogos até a pausa para a Copa do Mundo.
0: 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Prêmios para você e é agora.
2: Quem vai curtir 2 horas no Motel Del Rey e ganhar o copo exclusivo da BH FM é a Jennifer, Rafa. Final do telefone 84. Ela que é de Betim. Um beijo pra você, Jennifer. Vem cá buscar seus prêmios, hein?
0: Boa, Jennifer. Agora tem par de ingressos pra você curtir o Luau do Acato. Hã? Bora? 16 de maio, 3 da tarde, Arena Independência. Se cadastra no site ou no app da BH. Já já o Alô BH ao vivo.
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0: Oi, BH, bom dia, são 7:01.
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0: Alô, BH, são 7:04, bom dia.
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0: semana, Rafa, falando de amor.
1: Falando de amor?
0: Falando com os apaixonados. Quando você tá apaixonado, muito apaixonado, você costuma perder a noção ou mantém a racionalidade? O amor
1: aí, ó.
0: O amor é lindo.
1: Ah, ele é lindo mesmo.
0: Ele é, mas ele deixa a gente sem noção?
1: Já deixou. Hoje não mais.
0: Que isso, hein?
1: É, relatos, hein?
0: É, Rafa.
1: Aham.
0: Já foi o tempo, então.
1: Ah, já, ué.
0: Que o amor te deixava sem noção.
1: Aí você empolga ali. Você é gato que você não tem.
0: Verdade. A gente se perde no rolê.
1: Pois é.
0: Aqui, faz umas declarações no meio do povo.
1: Um tanto de promessa, menino.
0: Nossa senhora.
1: Aí tem que cumprir as promessas, né? É. Aí você vai cumprir as promessas.
0: Aí é que é o complicado.
1: Precisa de gastar um dinheiro. Precisa de resolver uma situação assim, assim, tal e coisa. Nossa. É.
0: É complicado.
1: Valeu a pena. Mas hoje não mais. Hoje nós temos que amar com o pé no chão. É o meu caso. E o seu caso, Ana Ju?
0: Ai, já faz um tempo que eu não me apaixono, mas eu costumo perder a noção, Rafa.
1: Perde a noção?
0: Eu perco.
1: É mesmo, é?
0: É, eu me jogo no rolê, assim.
1: É mesmo?
0: Costumo viver de corpo e alma o que tá rolando.
1: Olha aí.
0: Revelações. Mas e você, melhor rádio. Ouvinte do
1: Ao
0: mundo.
1: Vivo, na manhã de segunda-feira, 7:07 da manhã.
0: Depois de um feriado apocalíptico, estamos começando o dia falando de amor.
1: Olha aí.
0: Quando você tá muito apaixonado, você perde a noção ou você consegue manter a razão?
1: Ah. Você deixa o amor te dobrar?
0: Você dobra o amor.
1: Aí sim, boa.
0: Participa com a gente. 319-8120-3570. E ainda ganha prêmio, né, Rafa?
1: Ó, ganha sim. Tem seus ingressos pra curtir o Luau do Acato dia 16 de maio. E é o seguinte, nova sequência premiada no ar. Você vai ganhar nada mais, nada menos que 20 prêmios mundial.
0: Nossa senhora.
1: Você que tá pensando em casar, juntar
0: Menino,
1: os panos.
0: É mesmo, você tá apaixonado aí, ó.
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0: Tudo pra facilitar a sua vida.
1: Aham. Anote as próximas três músicas e vem com a gente. O amor está no ar. Aliás, o alô está no ar.
0: Ui, o amor também.
1: É, ui. Bora começar?
0: Vambora.
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1: Bora com as previsões pro seu signo aqui na BH FM. Começando com Áries.

0: Oi, Jana Júlia.
1: Hoje o astral favorece a autonomia e determinação, viu, Rafa? No trabalho, amanhã pode ser desafiadora nas negociações.
0: Certo.
1: Já no amor, aproveite o dia com otimismo. A cor é amarelo e o número é o 12.
0: Agora as previsões para quem é do signo de touro.
1: Hoje, a rotina pede foco e perseverança para lidar com as tarefas e negociações. Não se deixe levar pelas frustrações, viu? Mantenha o diálogo e o equilíbrio. A cor é branco, número é 8.
0: Alô, você de Gêmeos? A semana começa pedindo atenção às emoções. Mantenha a calma. Respire. Seja paciente. E evite cobranças e estresse. A cor é magenta. O número é 09.
1: Alguém pergunta pros astros como é que evita o estresse. Por favor, a gente precisa desse tutorial aí, né, Rafa?
0: Verdade.
1: Bora de previsões pra câncer? Evite que incertezas afetem o seu desempenho.
0: Uhum.
1: A lua em Sagitário traz energia e disposição pra conquistar seus objetivos, hein? No amor, nada de inseguranças. A cor é roxo e o número é o 3.
0: Daqui a pouquinho, Leão, Virgem, Libra
1: eu...
0: e Escorpião, 7:21. Bom dia, BH. Ah,

0: 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Levanta e anda. 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
1: É sobre não desistir.
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0: previsões agora pra você do signo de Leão. Presta atenção. Podem rolar desafios mais à tarde que prometem harmonia. Cuide das finanças. Segura o dinheiro aí. Seu poder de atração tá forte. Não crie expectativas altas pra não se frustrar. A cor é preta, o número é 23.
1: Atenção, virgem. A semana começa pedindo calma pra evitar os conflitos. À tarde, surgem boas oportunidades de negócios e parcerias. Marte aumenta seu charme. Aproveite. A cor é cinza e o número é 22.
0: Libra.
1: Capricha.
0: A sua habilidade de comunicação será vital pra superar desafios. No amor, conquiste o dia com equilíbrio e calma. Calma. Previsão de harmonia com seu par. A cor é violeta, o número é 45.
1: Atenção, Escorpião.
0: Uhum.
1: Marte te dá energia extra no trabalho. Seja diplomático e inteligente ao longo do dia. Evite atitudes impulsivas, especialmente no amor. Aproveite o dia com leveza. A cor é azul claro e o número é o 20.
0: Daqui a pouquinho tem Sagitário, Capricórnio, Aquário e Peixes. Tem seus ingressos para curtir o Luau do Acato. Bora participar com a gente do tema de hoje do Alô BH? Manda seu áudio, se cadastre no site ou no app da BHFM. O que a gente quer saber aqui, Ana Júlia?
1: Quando você tá apaixonado, você perde a noção ou você consegue manter a razão?
0: Agora eu quero ver, hein? Queremos ouvir a sua história aqui. 319-8120-3570.

0: Simone Mendes aqui na sua BH.
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0: E as previsões para Sagitário, ó. Você começa a semana com muito potencial para fazer bonito no trabalho, viu? Evite as distrações. O amor surge de onde você menos espera. A cor é rosa, o número é 11.
2: Capricórnio, seja discreto nos contatos profissionais e evite tensões. Mantenha a firmeza no relacionamento e também fuja de interferências externas para proteger sua paz.
0: Uhum.
2: A cor é cereja, o número 36.
0: Vamos de aquário agora, ó. Podem surgir desafios no trabalho, mas vá com calma. Vá na boa, vá na manha. Relacionamentos pedem paciência e tolerância. Melhore o humor com momentos divertidos ao lado de quem você ama. A cor pra você de aquário é vermelho. O número é 16.
2: Peixes, cuide das finanças e aguarde boas notícias à tarde, viu? Desafios surgem, mas serão facilmente superados.
0: Uhum.
2: Se abra pra novas oportunidades no amor. A cor pra você de peixes é verde esmeralda. E o número é o 14.
0: Daqui a pouquinho tem você comentando o nosso tema de hoje do Alô BH, né, Júlia?
2: Quando você tá muito apaixonado, hã? Loucamente apaixonado, perdidamente apaixonado.
0: Que perigo!
2: Você perde a noção ou você consegue manter a razão?
0: Hein?
2: Comenta com a gente, 319-8120-3570.

0: falando de amor.
1: Ah.
0: E aí, perdeu a noção? Ou ficou com um pezinho no chão?
1: Será? Ou você tá flutuando até agora?
0: Tem, precisa de alguém pra te puxar e falar, ô,
1: psiquiatra. Eu aviso ou você avisa, né, Júlia?
0: Uai, Rafa. Ou ninguém avisa também, gente.
1: É, né?
0: Deixa a pessoa.
1: Aham.
0: Vamos ouvir nossa audiência?
1: Quem somos nós, né?
0: Quem somos nós pra julgar?
1: Vamos ouvir áudio?
0: Vambora.
1: Conta aí, BH. Hein?
2: Alô, Rafinha, Ana Júlia, que Deus abençoe a todos. Ótima segunda-feira para todos os nossos ouvintes da rádio BHFM.
1: Uhum.
2: Sobre o tema de hoje, quem que não ama, gente, que não fica apaixonado, né? O amor tudo pode, o amor tudo crê, o amor tudo suporta.
1: Sim.
2: O amor é maravilhoso, gente.
0: Ele é.
2: Quando a gente tá amando, é lua de mel, é melzinho puro.
1: Uhum.
2: Mas quando acaba o mel, vem um ferro, né?
1: Aí
2: é complicado.
1: Ai.
2: Sem amor a gente tem desgosto, né? Mas o amor é mais forte. É bom, é bom, é bom. Que sistema é top, hein, Ana Júlia? Parabéns, hein? Vamos que vamos, galera. Ah, sabe quem falou com vocês aqui?
0: Quem?
2: William Reis. Um grande abraço a todos. Rafinha, adoro vocês, Ana Júlia. Adoro você, viu? Deus abençoe a todos.
1: Tamo junto, meu patrão.
0: Beijo, obrigada.
1: Mais um áudio aqui, vamos lá.
3: Alô, BH. Alô, meu povo. Aqui
1: alô.
3: É o Ami Mecânico. Então, sobre o tema ser racional ou entrar de cabeça no relacionamento.
1: Isso aí.
3: Eu sou um homem apaixonado.
1: O
3: meu problema é amar demais.
0: Ai, ai, ai.
3: Se não fosse isso, eu não tinha construído uma família perfeita.
1: Oh.
3: Eu, minha esposa, dois filhos e um cachorro.
1: Oh.
0: Eu, você, dois filhos e um cachorro. É a música do Luan Santana que ele tá vivendo, viu, Rafa?
1: Ah, é?
0: O sonho de muita gente.
1: O Luan Santana, é?
0: Aham.
1: Mas essa música aí é do Luan Santana mesmo?
0: É.
1: Ah, tá.
0: Eu, você, dois filhos e um cachorro. Um edredom,
1: é
0: um filme
1: mesmo.
0: Bom, um frio de agosto.
1: É isso mesmo.
0: E aí, você topa?
1: Uai.
0: É a música. Vamos ouvir mais?
1: Vamos lá.
4: Bom dia, BHFM. Bom dia, Rafinha, meu xará, meu parceiro. Bom dia, Ana Júlia, maravilhosa.
0: Oi.
4: Aqui é o Rafael Luquezzi, do Salgado Filho. Ótima semana a todos aí da BHFM. E para todos nós, uma semana abençoada.
1: Amém.
4: Sobre o tema do dia, quando eu estou apaixonado, eu... Quando eu estou apaixonado, eu literalmente me perco.
1: Aê.
4: Eu perco a razão. Eu me entrego literalmente ao amor.
1: Oh.
4: Eu sou assim, eu gosto de me entregar literalmente ao amor. BHFM, todo mundo se encontra aqui.
1: Valeu, Rafael Luquezzi. Daqui a pouquinho tem língua solta na Júlia.
0: Tem sim, Rafa. Bomba, bomba, bomba, hein? Vamos falar do show da Shakira?
1: Vamos falar, ué.
0: Vai ser daqui a pouquinho.
1: Tô querendo saber.
0: Eu vou te contar. Eleitor tem até quarta-feira para tirar o título e votar em outubro. Inscrições abertas para o programa Trilhas da Gastronomia em BH. Galo prepara festa de despedida para Hulk. O Rafa, situação complicada no entorno da rodoviária, tá? Muita gente voltando aí desse feriado prolongado. Então, as ruas e avenidas ali do hipercentro da capital estão registrando bastante lentidão na manhã desta segunda-feira. Paciência se você tá passando por lá. Já já tem mais informação?
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2: Alô, BH, já estamos de volta ao vivo nessa manhã de segunda-feira. Bora mexer o doce, meu povo. 7h51, se cadastra aqui no site ou no app da sua BH pra você ganhar seus prêmios e comentar o tema de hoje do Alô, BH. Bom dia!
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0: Érica tá na linha pra conversar com a gente sobre o tema de hoje do Alô BH, Ana Júlia.
1: Ei, Érica, bom dia.
2: Ei, Ana Júlia, tudo bem?
1: Tudo, e você, menina?
2: Tudo bem, também. Tá.
1: Como é que foi de fim de semana?
0: Ei, Érica, bom dia.
2: Bom dia.
1: Curtiu muito o fim de semana, Érica?
2: Oi?
1: Curtiu muito o fim de semana?
2: Nossa, demais. Foi ótimo.
1: Que bom. Então conta pra gente, quando você tá muito apaixonada, você perde a noção ou consegue manter a razão?
0: Érica?
1: Oi.
0: Alô, Érica? Parece que caiu a ligação.
1: A ligação
0: de
1: caiu.
0: Caiu. Ih. A ligação de Érica.
1: Vamos tentar contato com ela novamente.
0: Enquanto isso, vamos ouvir um áudio?
1: Vamos.
0: 319-8120-3570. Oi, BH, bom dia, bom dia.
3: Bom dia, Ana Júlia, bom dia, Rafinha.
1: Opa.
3: Sou Fernando de Lagoa Santa. Sobre o tema de hoje, eu já quebrei muito a cara no amor. Meu Deus, se já. Mas eu costumo dizer que uma hora dá certo. Quem ama, conquista o que a vida tem de melhor, né?
0: Olha
3: isso?
0: Aí.
3: Deus abençoe nossa semana e um beijo a todos os ouvintes da melhor rádio do Brasil, BHFM.
0: Valeu, garoto.
1: Que isso, hein, Rafa? Quem ama, conquista o que a vida tem de melhor.
0: Deus abençoe.
1: Os melhores ouvintes do mundo.
0: Mais um áudio aqui, ó.
4: Bom dia, BHFM.
0: Bom dia. Opa, aqui, ó.
5: Bom dia, Ana Júlia. Bom dia, Rafinha. Tô ouvindo os áudios dos ouvintes aí. Ah. Só homem falando que cai de cabeça.
0: Oi.
5: Isso é golpe, tá? Golpe. Porque hoje ninguém tá acima, não.
0: Não?
5: E onde que tá esses homens que agem com o coração?
0: Cadê?
5: Duvido.
0: Cadê
5: duvido.
0: Essa turma? Cadê?
1: Onde é que tá?
0: Restabelecemos o contato com a Érica. Ei, Érica, bom dia.
2: Oi, bom dia. Caiu a ligação.
0: Caiu a ligação. E a gente quer a sua opinião sobre o tema de hoje, hein?
1: Quando você tá apaixonada, Érica, você perde a noção ou consegue manter a razão? Conta pra gente.
2: Nossa, Ana Júlia, já perdi muita noção. A ponto de seguir a pessoa no trabalho.
1: Mentira!
2: Sério, eu fiquei na esquina esperando pra ver o que a pessoa tava fazendo.
0: Olha aí.
1: Que isso, Érica.
2: Já fiz. Hoje eu vejo que não vale a pena mais. Hoje vale a pena conquistar a confiança.
1: Isso aí, mesmo. Érica. E ter o amor com leveza, né, Érica?
2: Nossa Senhora.
0: Beijo pra você, obrigado.
1: Obrigada.
0: Por participar. 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Vem cá buscar os ingressos, viu? Segunda, sexta, 9 da manhã ao meio-dia e 1 às 4 da tarde. Já já tem Língua Solta, a gente contando tudo que tá rolando na vida dos famosos. Pra você ligado.

0: o problema que tem.
1: Salve de palmas. Pois.
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3: Bomba, bomba, bomba.
1: Cantora se emociona após o show, hein?
3: Isso mesmo, tô falando de Shakira. Depois desse show gigante que ela fez na praia de Copacabana na noite do último sábado, ela fez um post emocionado sobre as dificuldades que viveu. Falou que não conseguiu nem dormir, Rafa, muita emoção. 2,5 milhões de pessoas que estiveram por lá pra acompanhar esse mega show de Shakira, e o show atrasou por causa de problemas pessoais da cantora, viu? E ela relatou nesse mesmo post que teve um dia difícil. A gente não sabe o que aconteceu, mas ela falou sobre isso lá. Agradeceu todo mundo, todos os convidados que participaram, o público. Falou que ela não tá conseguindo nem conter tanta emoção. Depois desse mega evento, no Todo Mundo no Rio, Rafa, mais uma edição histórica desse evento.
1: Bem-vinda ao Brasil Sempre, Shakira! E a gente segue, ó, com a melhor playlist dessa segunda-feira. Até 10 da manhã, no rádio, no app, na sua TV por assinatura e na Alexa.

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1: Governo lança nessa segunda novo pacote para renegociação de dívidas. Cidade mineira não registra homicídio há 38 anos. Cruzeiro enfrenta uma sequência decisiva de jogos até a pausa para a Copa do Mundo. Vamos de trânsito, Rafa?
0: Vamos.
1: Avenida Amazonas com trânsito lento no sentido centro, entre o Cefete e a Avenida do Contorno. Tem registro de lentidão também na Avenida Tereza Cristina, no sentido centro, entre a Estação Calafate e a Avenida do Contorno. Já já tem mais informação.
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8: Alô, BH, tamo de volta aqui, ó, são 8:09. Bom dia, bom dia.
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1: Bomba, bomba, bomba, Rafa.
2: Crise no relacionamento da influência com o jogador, hein?
1: Ô, Rafa, olha só essa confusão. Por enquanto é só uma especulação da internet, viu? Mas os internautas estão achando estranho a falta de like de Vini Júnior e Virgínia. Estão colocando isso aí como uma crise no relacionamento dos dois. A influenciadora tá aparecendo aí com vibe de solteira. Nos stories. E a gente tem notado que Vini não tá interagindo muito com ela nas redes sociais, não. Será? Que tão em crise, Rafa?
2: Deixa eu ver aqui, você não tá curtindo, nada?
1: Curtindo nada um do outro, viu? Nesse sábado, né, enquanto tava todo mundo lá no Rio, Virgínia tava curtindo o show da dupla Henrique e Juliano, da turnê Manifesto Musical. E aí a influenciadora postou o look ousado dela lá, com um decote e tal. Algo que Vini deveria comentar?
2: Deveria?
1: Deixar pelo menos um like?
2: Ah, é?
1: Não sei.
2: Ah.
1: E ela não tava sozinha, não, tá? Tava com a trupe toda, Duda, Álvaro, Lucas Guedes, Rafa Uckmann e a prima dela, Rafaela Fonseca.
2: Certo.
1: Será, Rafa?
2: Uai, Ana Júlia. Pode ser que sim, né? Pode ser que não.
1: É.
2: Talvez é uma estratégia também aí pra dar uma respirada, né?
1: Pois é.
2: Não sufocar o artista, né?
1: Eita,
2: Lenny. É, uai. Vai saber. Mas pode ser, hein?
1: Vamos acompanhar isso aí.
2: É de costume eu ficar curtindo as coisas durante comentando?
1: Total.
2: Então tem algo de errado?
1: Não está certo.

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2: Cantora aparece soltinha com o novo namorado, hein?
1: Gente como a gente. A cantora Isa aproveitou o domingo e foi flagrada curtindo um samba no centro do Rio, agarradinha no ator João Vitor Silva, que é o novo namorado da cantora, viu, Rafa? Ela publicou vídeos nas redes sociais, agarradinha no companheiro e curtindo muito. Tá numa fase boa, Isa, hein? Mais leve, mais tranquila. Ela, inclusive, apareceu sambando dentro do bar ao som de Pesadão.

0: Ô, Ana Júlia, daqui a pouquinho tem a previsão do tempo, tem as notícias do futebol também, é isso?
1: Vamos falar da despedida de Hulk, gente, é já já.
0: E daqui a pouquinho também tem você ao vivo ganhando seus prêmios com a gente na sua BH. Se cadastra no site ou no nosso app, tem ingressos pra você curtir. 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Seguimos aqui até as 10 da manhã.
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0: PH, o que a gente quer saber aqui hoje, Ana Júlia?
1: Quando você tá muito apaixonado, perdidamente apaixonado, você perde a noção ou você consegue manter a razão?
0: Conta pra gente. Manda áudio no WhatsApp da BH, 319-8120-3570. Você pediu, a turma chegou, hein?
1: Vamos ouvir áudio?
0: Chegou junto, vamos ouvir agora.
2: Bom dia, Rafinha. Você sabe quem tá falando? Sobre o tema de hoje, eu sou intenso. Eu me apaixono muito fácil. Mas só tem um problema. Quanto tempo dura? Só 2 dias. E aí já era. Vambora pra cima, que pra baixo é contramão.
1: Vambora.
0: Vambora.
3: Bom dia, BHFM. Bom dia, Rafinha. Bom dia, Ana Júlia.
1: E aí?
3: Então, quem fala é o Josué, Uber do Barreiro. Fala sobre o tema. Pois é, igual o amigo falou aí, meu problema é amar demais. Não só amar, mas é o último romântico.
0: Sim.
3: Problema sério. Mas é isso. Tem que amar mesmo, a vida a gente só se vive uma vez.
0: Uh-huh.
3: E azar. Eu vivo tanto uma vez que eu tenho três, tinha, né? 3 novos dias tatuados no corpo.
0: Não,
3: eu
0: não.
3: Amo demais.
1: Não.
3: Bom dia,
0: não.
3: Todo mundo.
0: Não.
1: Como é que é, Rafa?
0: 3 nomes de ex tatuado no corpo?
1: O problema dele é amar demais.
0: Ah, menina, e
1: meu Deus.
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1: A novela Hulk e Galo teve um desfecho na última sexta-feira. O clube e o jogador chegaram a uma definição pelo fim do contrato de forma amigável. Vídeos inundaram as redes sociais, torcedores emocionados e o próprio atleta também chorando muito com o fim desse ciclo. Rafa, no fim de semana rolou lá na casa do Hulk um encontro com os amigos, colegas de elenco, funcionários do Galo, uma despedida, né? Mas é no próximo fim de semana que a torcida vai ter a oportunidade de se despedir desse grande ídolo. O clube prepara uma festa pro atleta antes do jogo contra o Botafogo no próximo dia 10, domingo, na Arena MRV. Jogo às 16h pela 15ª rodada do Campeonato Brasileiro. Já já tem mais informação.
0: Agora são 8h41, BH. 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
0: Já estamos de volta ao vivo aqui na sua BHFM. Agora são 8h44. Bom dia!
14: É inevitável

0: quê? Fala pra mim, vai.
1: Estamos no ar até 10 da manhã com o Alô BH. E o que a gente quer saber aqui hoje, Ana Júlia?
2: Quando você tá muito apaixonado, loucamente apaixonado, a ponto de fazer 3 tatuagens prazeres aí, ó.
1: Certo!
2: Você consegue manter a razão ou não? Você fica sem noção.
1: Vamos ouvir áudio?
2: Vamos!
1: O melhor ouvinte do mundo, participando com a gente aqui no Alô BH. Manda seu bom dia, 319-8120-3570. Oi, BH, bom dia!
3: Bom dia, BHFM, bom dia, Rafinha, bom dia, Ana Júlia.
2: Oi!
3: Então, quem fala é o Josué, Uber do Barreiro.
1: Opa!
3: Fala sobre o tema. Pois é, igual um amigo falou aí, meu problema é amar demais.
1: Aí!
3: Não só amar, mas é o último romântico.
1: Ó! Oh.
3: Problema sério.
1: Que isso?
3: Mas é isso, tem que amar mesmo, a vida a gente só se vive uma vez, e azar. Eu vivo tanto uma vez que eu tenho três novos dias tatuados no corpo. Eu amo demais.
1: Aí, ó.
3: Bom dia, todo mundo.
1: Bom dia,
3: ótima semana
1: também
3: pra nós.
1: Tamo junto, meu garoto. 8h48, bora conversar com a nossa audiência aqui, ó. Você que se cadastra em bhfm.com.br ou no app da BH. O que a gente quer saber aqui, Ana Júlia Goulart?
2: Quando você se apaixona, fica sem noção ou consegue manter a razão?
1: Bora atender a nossa audiência?
2: Bora!
1: Alô, bom dia, quem é que tá falando?
4: Bom dia, amado, meu nome é Luana, tudo bem?
1: Tudo bem, Luana?
4: Tudo jóia.
1: Você tá em qual bairro agora, Luana?
4: Nossa Senhora de Fátima.
1: Beijo pra turma do Nossa Senhora de Fátima, ouvindo aqui a BHFM.
2: Tudo nosso, Rafa. Luana, conta pra gente, quando você tá apaixonada, você perde a noção ou mantém a razão?
4: Eu penso tudo, já perdi noção, já perdi razão, já perdi dinheiro, já fui pra outra cidade.
2: Mentira! Conta pra gente essa história, quando que você foi pra outra cidade?
4: Uai, mais ou menos, tem mais ou menos de um ano, eu conheci um boy pela internet e falei, não tô fazendo nada, vou pra lá. Quando eu vi, gastei meu dinheiro, o boy nem existia, né?
1: Olha o
2: meu gol. Deus do céu! Tudo em nome do amor, né, Lu?
1: Ô Luana, obrigado por participar com a gente aqui na BH. Você ganhou um par de ingressos pra curtir o Samba E Convida Marvila, dia 22 de maio, 9 da noite no Praia Buritis. Beijo pra turma do Nossa Senhora de Fátima. Alô, Sabará! Obrigado aí pelo carinho que vocês têm com a gente aqui na BH. Seguimos ao vivo até às 10 da manhã, nessa segunda-feira. Bom dia e boa semana!

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1: Alô, BH. Tá rendendo, hein?
0: Tá rendendo, hein?
1: Falar de amor, né, Rafa? Sempre rende.
0: O amor supera tudo.
1: Será?
0: Manda seu áudio, 319-8120-3570. Mais áudios aqui pelo WhatsApp da BH, bora ouvir?
1: Bora!
2: Bom dia, Rafinha, bom dia, Ana Ju. Aqui é o Rogério, Botelhos 4201.
0: E aí, Rogério?
2: Eu acho que ninguém perde mais a noção do que eu, não. Já casei 3 vezes.
0: Oh.
2: Fala sério, né?
0: Oh.
2: Bora pra cima.
0: Olha aí, rapaz, 3 vezes.
3: Bom dia, Rafinha. Bom dia, Ana Júlia. Bom
1: aí?
3: Dia, BH. Aqui é Clebinho de Neves.
0: E aí, garoto?
3: Sobre o tema aí, ó. Eu amei tanto, que tudo me fez de bobo.
0: Não é não?
3: Mas é isso aí, o importante é amar.
0: Aí.
4: Bom dia, BHFM. Sobre o tema de hoje. Amar demais, sim. Mas sempre com um pé no chão.
0: Ó. Oh.
4: Né? Uma amiga minha me ensinou o seguinte: amor próprio em primeiro lugar.
0: Olha aí.
1: Isso aí.
4: Então, eu costumo ser muito espelho, eu sou recíproca. Eu dou o que eu recebo.
0: Ó. Oh.
4: Na intensidade, no que eu recebo também.
0: Tá entendendo?
5: Bom dia, bom dia, bom dia, BHFM. Josué do Barreiro, novamente aqui.
1: Diga.
5: O homem das 3 tatuagens.
0: Ah, ele
5: gente,
0: aí.
5: Por favor. A minha namorada surtou.
0: Oh.
5: É esse.
0: Já foi.
5: Mas hoje tô apaixonado, novamente, a ruiva Marizete.
0: Ô, Marizete.
5: De atual, minha namorada.
0: Aí.
5: Hoje eu amo ela, não amo minhas ex, por favor. Deixa bem claro isso. Bom dia pra todo mundo.
1: Demais, Marizete.
0: Vai tatuar o M de Marizete aí, ué.
1: Uai, vem aí, Rafa, a quarta tatuagem?
0: Será? Ô, Josué, depois você conta pra nós aí. Mas aqui, ó, felicidade pra vocês aí. Obrigado por participar com a gente aqui na BHFM. Seguimos até as 10 da manhã.
1: Fiocruz lança curso online grátis sobre cuidado com viciados em apostas. Inscrições para o mutirão de reconhecimento de paternidade em BH terminam amanhã. Súmula registra uso de laser e arremesso de cadeira em clássico. Dia começou com uma chuvinha fina e isolada em vários pontos da capital e da região metropolitana, pegando todo mundo de surpresa, viu, Rafa?
0: Verdade.
1: A segunda-feira será de céu nublado, com a máxima na casa dos 26 graus. A mínima prevista e registrada foi de 15. Já já tem mais informação.
0: Segue participando com a gente pra você ganhar seus prêmios. Daqui a pouquinho vamos liberar aqui, ó. 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Bom dia, bom dia!

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2: Alô, BH, são 9:03. Bom dia.
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2: Alô, BH, tamo de volta aqui ao vivo, ó, 9:06. Bom dia.
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0: mundo chegando junto aqui no nosso Instagram, né, Júlia Goulart?
1: Sim, se você ainda não segue a gente nas redes sociais, corre lá, arroba Ana Júlia Goulart com T no final, arroba Rafinha no ar com R no final. E arroba Rádio BHFM com M no final.
0: Boa, boa, boa.
1: Tem muita gente chegando por aqui, Rafa, mas antes eu queria mandar um alô pros melhores ouvintes do mundo que eu encontrei por aí, curtindo os melhores pagodinhos da cidade. Começando pela Rejane, do bairro Jaqueline. Rejane, um beijo pra você, amei te conhecer. Grace também, de São José da Lapa, um beijo. E pro Guilherme, que eu encontrei ontem na Fejuca também, um beijo pra vocês, obrigada pelo carinho. Não tem nada melhor do que conhecer essa turminha por aí, né, Rafa?
0: São os melhores do mundo, né?
1: São eles mesmo. E ó, um beijo pro Moacir Júnior, tá ouvindo a gente ligadinho lá desde cedo. Alisson Soares também chegando por aqui. E o Alas Freitas ouvindo a gente, sabe de onde, Rafa?
0: De onde?
1: Campo das Vertentes.
0: Aí sim, hein?
1: Aí sim, hein, gente? Tem alô aí, Rafa?
0: Tem sim, manda um bom dia aqui pra Dilcilene Alves, tá com a gente aqui no Alô BH, obrigado pelo carinho. Marcelo Augusto também mandou mensagem aqui, o Luiz Felipe, Luci Simplício falou que adora a gente, muito obrigado, viu, Luci?
1: Obrigada.
0: Também a Delora Santos, bom dia, falou aqui que o dia hoje tá maravilhoso, beijo pra você, viu? A Marcelena também mandou mensagem aqui, tá conectada com a gente, o Leco de Taquaraçu de Minas.
1: Beijo,
0: alô,
1: Leco!
0: Pessoal,
1: querido,
0: também da UAI Imagens Aéreas, obrigado pelo carinho de vocês. Tem aí, Ana Júlia?
1: Ô, Rafa, tem mais aqui. Os melhores ouvintes do mundo também se conectam com a gente, sabe onde?
0: Ah.
1: No TikTok.
0: Ah, é?
1: Arroba Ana Júlia _ Goulart. Você não tem TikTok, não, Rafa?
0: Não tem, não.
1: Nós vamos ter que resolver isso aí.
0: Vamos fazer um pra nós.
1: Vamos fazer isso aí? Olha só quem tá chegando por aqui. Daiane Mileide, Léo Torquato, Tatiana Flor, Hans Landim, Lucinéia, Benjamin. Um beijo pra todos vocês.
0: 9h23, seguimos com Alô BH até as 10 da manhã. Lê, lê, lê.

0: Mariana Júlia.
1: Começou, Rafa, tempinho nublado aqui em BH. Gostosinho pra gente falar de amor. Vamos ouvir nossa audiência?
0: Tá gostosinho no azeite. Vamos ouvir a turma, vamos lá.
2: Bom dia, bom dia, bom dia. Bom dia novamente, Rafinha,
0: e aí,
2: Ana Júlia, Thiago Lagoa Santa falando. Ah, sobre o tema do momento, eu também sou bem intenso nas paradas. Coraçãozinho não bate fraco, não.
0: Tá.
2: Mas eu acho que com a maturidade, a gente começa assim a acelerar algumas coisas, fazer algumas coisas que não estava previsto, mas com mais consciência, né?
0: Certo.
2: Mas a gente fazia, eu fazia muita loucura de maneiras, de coisas que não iam dar seguimento na vida lá na frente. Hoje eu também acelero um monte de projetos quando eu tô apaixonado, que eu estou fazendo agora. Eu tô apaixonado, mas são coisas mais duradouras. É, tipo, exemplo, pô, vamos comprar um apartamento. É uma coisa que vai durar pra sempre. Antes
0: muito
2: era,
0: bem.
2: Vamos fazer uma viagem que ia queimar tudo ali e provavelmente se acaba o relacionamento você ficaria arrependido.
0: Aham.
2: Então é isso.
0: Valeu, Tiagão.
1: Abraço. Arrasa.
0: Pra turma. Essa turma de Lagoa Santa.
1: Turma boa, Rafa.
0: Tá sempre com a gente aqui na BH. Já já tem conexão BH às 10 da manhã.
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5: BHFM, são 9:40, daqui a pouquinho tem o Marcelo comandando aqui, ó. Conexão BH, 10 da manhã.

0: Você tá ligado aqui na BH FM 102.1, aqui o Alô BH até 10 da manhã. Marcelo já tá chegando, Ana Júlia tá por aqui já já com o Trends, trazendo o que tá bombando na internet pra você participar aqui pelo WhatsApp da BH, mandando o seu áudio. Agora, você quer ganhar seus prêmios? Aí você vai mandar aqui, ó, bhfm.com.br ou no app da sua BH. Tem resultado de promoção daqui a pouquinho, às 10 horas da manhã. Pode chegar, fica à vontade.
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0: Alô BH, tamo de volta, hein? Agora são 9h56, bom dia.
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0: começar uma semana junto com o melhor ouvinte do mundo. Amanhã tem mais, Ana Júlia Goulart.
1: Ô, Rafa, amanhã a gente conversa mais um bocadinho, nós e o melhor ouvinte do mundo.
0: Antes de ir embora, vamos liberar prêmios aqui pra nossa audiência.
1: Vamos.
0: 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E amanhã, às 5 da manhã, tamo junto aqui, hein, Ana Júlia Goulart?
1: Tamo sim, Rafa. Bom descanso, até amanhã.
0: Muito obrigado. Quem tá chegando é o Marcelo para te fazer companhia junto com a Ana Júlia. Conexão BH. Já tem aí os temas pro Trends desta manhã de segunda-feira, né, Ju?
1: Tô online aqui, viu, Rafa? Muitos assuntos nesse...
0: Tá cheia de assunto, hein?
1: Pra variar, né?
0: Como sempre.
1: Fim de semana é desse jeito.
0: Aí você falou. Vambora, então.
1: Vambora.
0: Obrigado pela sua companhia. Amanhã a gente conversa mais, BH.
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1: 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Agora 10:01.
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1: Conexão BH nesta segunda-feira, 4 de maio de 2026. Maio tá chegando, chegou com tudo. E a frase: não permita que mentes pequenas digam que seus sonhos são grandes demais. É isso.
3: Filosófico.
1: Essa foi filosófica pra começar a semana desse jeito, assim, mais animado, né, na Júlia?
3: É isso, você vai escutar uma pessoa que não construiu nada, gente, falando sobre um trem que você que tá fazendo.
1: Isso, exatamente.
3: Ah, não. Bom dia pra você, Marcelo.
1: Bom dia, Ana Júlia. Daqui
3: bom
1: a pouquinho
3: dia
1: tem trends, hein?
3: Pro melhor ouvinte do mundo, já tem trends, hein?
1: Segue mandando áudio pra gente aí no
3: 319-8120-3570.
1: Henrique e Juliano chegando com tudo, que essa música aqui é muito bonita, hein?
3: Reflexiva também.
1: Reflexiva, nossa.
3: Amor dos outros.
1: Reflexo.
3: É, o nome da música.
1: Amor dos outros, é.

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0: E é hora que o melhor ouvinte do mundo participa com a gente, fica por dentro do que tá em alta na internet, pra render assunto o dia inteiro, né, Ana Júlia?
2: Isso mesmo, precisa ter aquilo pra conversar com as pessoas durante o dia. Marcelo, Corpus Christi é que tá em alta. O próximo feriado que acontece em junho já tá na lista dos temas, já tá na lista dos temas mais buscados pelos melhores ouvintes do mundo. Acabamos de sair de um feriado prolongado e a galera já tá de olho no próximo, hein? O dia cai uma quinta-feira, então pra quem tem o privilégio de emendar, serão 4 dias de folga, de quinta a domingo. E beleza,
0: olha,
2: hein, Marcelo?
0: Aí, gente.
2: Assim como a Páscoa e o Carnaval, o dia de Corpus Christi não tem uma data fixa no calendário, não. E acontece sempre 60 dias depois do feriado da Páscoa. O que que a gente quer saber do melhor ouvinte do mundo? Você pesquisou aí por Corpus Christi? Já tá de olho no próximo feriado? Sua vida acontece mais de segunda a sexta? Ou você sente que só vive de verdade nos dias de folga? Você, Marcelo?
0: Ah, eu tento desacelerar durante a semana, assim, pra tentar viver um pouquinho ali. Claro que a gente tem muito mais demandas de segunda a sexta-feira, né? Mas realmente no final de semana que as coisas fluem melhor, né, Ana Júlia?
2: Mas você tenta viver também durante a semana, pelo menos alguma coisinha,
0: alguma,
2: né?
0: Coisinha, exatamente.
2: Fazer uma atividade física, alguma coisa que você goste ali pra ter um respiro.
0: É isso!
2: Eu também vou nessa mesma linha. Tento ali, às vezes, dar uma fugidinha aí num restaurante legal durante a semana, que às vezes tem promoção, é mais barato. E no cinema, terça-feira é um bom dia pra ir no Cinearte, por exemplo.
0: Ótimo dia!
2: Então, eu também tento aproveitar, Marcelo. Senão, a balança fica desequilibrada, né?
0: Só trabalho.
2: Exatamente. 6 dias na semana trabalhando e um descansando. Ou quando vem um feriado assim, né? 2, 3 dias de descanso. Não dá, né, gente? Tem que viver todos os dias. E você, melhor ouvinte do mundo? Sua vida acontece mais de segunda a sexta? Ou você sente que só vive de verdade nos dias de folga? Comenta com a gente. 319-8120-3570.
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0: Suel, junto com Ferrugem, o Desejo e o Medo por aqui na VHFM 10:30. Bom dia pra você, melhor ouvinte do mundo, excelente semana. E ó, participa com a gente, manda seu áudio, né, Ana Júlia?
1: Sua vida acontece mais de segunda a sexta ou você sente que só vive de verdade nos dias de folga? Vamos ouvir, Marcelo?
0: Bora lá então.
2: Bom dia, bom dia, bom dia. Bom e dia, aí? Rafinha, bom dia, Ana Júlia.
1: Oi.
2: Eu de novo, Thiago de Lagoa Santa. Vocês estão bom, né?
1: Bom.
2: Vamos lá, né? É o tema do momento. Minha vida acontece de segunda a sexta. É onde que a gente constrói, onde que a gente produz, onde a gente cria as coisas, né? Mas um feriadinho, um momento de descanso faz parte, né? Se não tiver, aí nada dá certo, né? A gente precisa de trabalhar e descansar, né? Um abraço!
0: É, divertir também, né?
1: É importante, né, Marcelo?
0: Bom demais, né? No final de semana que a gente consegue fazer isso. É um pouquinho mais de tempo, né, Ana Júlia?
1: É muito corrido, né, a nossa vida. Mas a gente quer saber do melhor ouvinte do mundo. Sua vida acontece mais de segunda a sexta? Ou você sente que só vive de verdade nos dias de folga? Manda seu áudio, 319-8120-3570.
0: Bom dia, BH, ó. Gustavo Mioto por aqui, é música.

0: Esse é a BH FM fazendo aquela trilha sonora gostosa pra você começar a semana e, claro, interagir junto com a gente também no tema aqui, né, Ana Júlia?
1: Estamos refletindo. A vida acontece mais de segunda a sexta ou você sente que só vive de verdade nos dias de folga? Comenta com a gente, 319-8120-3570.
0: Tem prêmio saindo aqui, hein? 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Parabéns, parabéns, Natália. 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
0: BH 10:48.
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1: Amado, por aqui, foto na sua BH. E você manda áudio pra gente por aqui no nosso WhatsApp, né, Ana Júlia?
2: Isso, comenta com a gente o tema de agora do nosso Trends. Você tem vivido mais durante a semana? Sua vida tá acontecendo mais durante a semana, de segunda a sexta? Ou você só sente que vive de verdade no fim de semana, nos dias de descanso? Vamos ouvir?
3: Bom dia, bom dia. Marcela, Ana Júlia, Josué Barreiro, novamente. Então, sobre a enquete, quem é Uber? Aí 24 horas acontece alguma coisa. É de dia, é de madrugada, final de semana, durante a semana. Tô vivendo cada segundo. É como eu disse, a gente só se vive uma vez, então tem que viver todos os minutos possíveis. Boa tarde, bom dia pra todo mundo aí.
1: Valeu. Vamos viver, Ana Júlia.
2: Vambora.
1: Ah, é isso.
4: Fala, Ana Júlia. Fala, Marcelo.
2: Oi.
4: Bom dia, da HFM.
1: Bom dia.
4: Bom, segunda a sexta eu construo minha vida, né? Mas, normalmente, sábado e domingo. No sábado e domingo que eu estou com meu filho, eu descanso bastante, eu aproveito muito da companhia dele. Agora, o final de semana que a mãe tá de Valley Night, aí realmente, normalmente é quando eu destruo, né? Tudo que eu construí, porque aí você sai, aí te bate aquele espírito que você ganhou na Mega Sena sem ganhar, e você gasta tudo que você não pode, né? Uhum. Mas pelo menos se diverte, tem boas histórias pra contar. Ou não, algumas é melhor não contar. Obrigado, BHFM, tamo junto.
2: Ah, maravilhosa, muito bom, ainda dá tempo de você participar com a gente, hein? Sua vida acontece mais de segunda a sexta? Ou você sente que só vive de verdade nos dias de folga? Eu vivi esses dias de folga, viu, Marcelo?
1: Ah, que beleza!
2: Conta pra gente, melhor ouvinte do mundo. 319-8120-3570.
1: Muito bom que a gente constrói durante a semana e no final de semana a gente destrói o construído. Muito bom.

0: Vitor Hugo por aqui na VH, Dama do Baralho, pra finalizar, fechar aqui essa edição. Aliás, esse tema, né? Daqui a pouquinho tem outro, né?
1: Isso, Marcelo. Daqui a pouquinho a gente conversa mais um pouco sobre o melhor... com o melhor ouvinte do mundo. Nós também nessa segunda-feira,
0: segunda-feira,
1: né?
0: A gente tá desse jeito aí,
1: menino,
0: gente.
1: O que é que tá acontecendo?
0: É o que tá dando
1: não
0: pra fazer.
1: Não tem um neurônio trabalhando. Daqui a pouquinho tem mais. O importante é você participando com a gente, melhor ouvinte do mundo. Já manda seu... Aliás, já salva o nosso contato.
0: Aí.
1: 319-8120-3570. 10h57, BH.
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5: DH, bom dia. Agora 11 horas em ponto, hein?
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5: Opa, simbora então, hein? Simbora então. Aqui não tem atraso, não, hein? 45 minutos direto de muita música pra você curtir a sua segunda-feira. Começou daquele jeitão aí, tá pegando no tranco? Vem com a gente, que a BH FM vai injetando música aí pra agitar o seu dia, hein? Vamos nessa então, começar a sua semana com o pé direito. Aumenta o volume e vem curtir na BH.
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FM 102.1, aí ó, nessa segunda-feira tem que pedir o Viu Já Já, tá valendo, par de ingressos pra curtir o Ao Vivo e a Cores, Humberto convida Gabi, dia 30 de maio, a partir das 9 da noite no Praia Buritis, aí sim, hein? Tá afim de ir? Tá afim? Então beleza, vai lá no site da BH, pede seu som, ou também no nosso aplicativo grava o áudio aí pedindo sua música, vem com a gente, bom dia!

0: Endoideceu meu coração aqui na sua BH e no embalo da sua segunda-feira, semana começando, semana na pontinha e claro, aí você sabe que tá valendo também a sequência premiada, né? 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Excelente segunda-feira pra você. Bora lá? Apresentão saindo aqui, ó, pro Leonardo do bairro São Damião, final do telefone 17, faturou um voucher de 2 horas no Motel Del Rey e também o copo personalizado e exclusivo da sua BH. Parabéns. Agora 11:41.
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0: Bora lá então falar de futebol, Ana Júlia Goulart.
2: Vambora, Marcelo. Tem novidade aqui na programação da BHFM. Quadro que a gente estreou no último feriado, Dia do Trabalhador. Então, se você não tava aí do outro lado ligadinho com a gente, essa é a novidade da BH. O Além da Bola vai tratar de curiosidades e assuntos ligados ao futebol, mas que rolam fora das quatro linhas. E o que é que faz um técnico, Marcelo? Um técnico de seleção. Ah. Quando não tem jogo nem treino.
0: Faz o que então?
2: Observa.
0: Olha.
2: Essa foi a programação de Ancelotti no fim de semana. O técnico foi ao Maracanã para assistir ao jogo do Flamengo e do Vasco. O técnico da seleção estava acompanhado de Cristiano Nunes, preparador físico, Rodrigo Caetano, diretor de seleções, e Juan, coordenador técnico. Ancelotti tem até o dia 11 para enviar a pré-lista de convocados para a Copa do Mundo, que pode ter até 55 jogadores. A convocação final será feita no dia 18 no Museu do Amanhã, no Rio de Janeiro. Quem tá ansioso aí pra saber essa lista completa, quem vai representar o nosso Brasil na Copa do Mundo? E a preparação começa no dia 25 de maio.
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0: BH 11:43.

0: Obrigado, Simone Mendes. Menos é mais. Daqui a pouquinho tem Trends BH aqui dentro do Conexão pra você interagir junto com a gente, beleza? 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Excelente semana, uma ótima segunda-feira. Seguimos por aqui na BH FM com Conexão.
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0: BH agora 11:53.
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1: BH1157.
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1: E aí, beleza? Simbora então, hein? Bora por aqui com 45 minutos diretaço de muita música com presente no final. 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

0: BHFM 102.1 Trend BH. Bora ficar sabendo então o que tá em alta na internet, melhor ouvinte do mundo. Pra você participar junto com a gente, já vai anotando o nosso WhatsApp aí, né, Ana Júlia?
1: Isso mesmo, 319-8120-3570. Você comenta com a gente agora sobre o assunto que tá em alta na internet e é o nome do cantor sertanejo Matheus, da dupla com Cauã. Isso porque ele anunciou a separação com Paula Aires nas redes sociais durante o fim de semana, Marcelo. Oh, gente, acabou. O pessoal começou a segunda-feira aí sem entender nada do que estava rolando, mas na publicação o artista agradeceu pelos 14 anos que passou ao lado da agora então ex-companheira e eles estavam casados desde março de 2018. Ainda na publicação, Matheus escreveu que a trajetória dos dois foi marcada por conquistas, mas que os objetivos individuais de cada um começaram a pesar no relacionamento. O cantor ainda destacou que o amor não acabou. Mas que o relacionamento como casal chegou ao fim. É com situação complicada, Marcelo.
0: Semaninha começando desse jeito então, hein, Ana Júlia?
1: É sobre isso. E a gente quer saber do melhor ouvinte do mundo. Você já terminou um relacionamento ainda amando a pessoa? O que que pesou nessa decisão? Você já, Marcelo?
0: Não, sempre terminei terminando mesmo. Acabou, não tinha.
1: Sem
0: mais
1: não gostar nenhum. Mais.
0: Sem gostar mais, exatamente.
1: E todos os relacionamentos que eu terminei até aqui foi amando a pessoa.
0: É mesmo?
1: É mesmo, olha mas só. Por incompatibilidade ali, por falta de reciprocidade, talvez, né? Eu sentia que eu amava muito aquela pessoa, mas não achava que isso era recíproco. Então, por isso, resolvi dar um fim na decisão.
0: É isso. E vida que segue, né, gente?
1: E vida que segue. Ninguém morre de amor, gente. Ou será que morre? E aí, melhor ouvinte do mundo? Você já terminou um relacionamento ainda amando a pessoa? O que que pesou nessa decisão pra você? Conta pra gente. 319-8120-3570. Trend BH.

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0: dela agora aí, ó. É, Ana Júlia, é sobre isso. A galera tá chegando junto, mandando áudio pra gente por aqui, participando do Trend DH.
1: Vocês já terminaram um relacionamento amando a pessoa? O que, que pesou na hora de tomar essa decisão? Vamos ouvir nossa galera, Marcelo. Vamos
0: lá, Ludmila do bairro Padre Eustáquio, olá.
2: Boa tarde, pessoal da BHFM, ouvintes. Ah, é muito difícil terminar gostando, mas assim como a Ana Júlia, eu também terminei os meus namoros praticamente sempre gostando muito. Mas a gente chega uma hora no namoro que a gente tem que usar a razão acima dos sentimentos, né?
1: Uhum.
2: Se aquilo realmente é algo que a gente deve ter na nossa vida para crescer, evoluir. E se tá te causando algum tipo de ansiedade, insegurança, instabilidade, a gente tem que raciocinar o que é melhor pra gente, né? Mas é isso, é muito difícil terminar um relacionamento gostando. A gente tem que ser muito guerreira, muito forte pra isso. Graças a Deus que a gente tem luz pra isso. E é isso, bola pra frente.
0: Olha aí.
1: É isso aí, Ludmila, a maturidade falando mais alto, né, Marcelo? A gente tem que decidir pelo que é melhor pra gente.
0: É isso, olá!
3: Bom dia, BHFM. Aqui quem fala é o Ricardo, tudo bem?
1: Tudo.
3: Sobre a trend de hoje aí, eu já terminei já. Terminei gostando muito de uma pessoa. Mas é como vocês aí mesmo falaram, incompatibilidade, planos, ela queria ir embora para fora do país e eu não queria, e eu sou caminhoneiro e ela é auxiliar administrativo, então duas áreas muito diferentes, né? Mas ninguém morre de amor não, pode ficar tranquilo, tá? Um abraço, tudo de bom.
1: Ah, mas... Agora eu tô em paz, Marcelo, ninguém morre de amor. Ninguém tava preocupada.
0: Sente uma falta ali e tudo, mas, né?

0: passa, né, gente?
1: Passa. Sim. Obrigada pela participação, arrasou.
2: Bom dia. Aqui é o Alessandro de Paraíba do Sul. Já terminei sim, porque amando e pensamentos diferentes. Evangélica, eu católico, eu gostando de sair às vezes e ela não querendo sair por causa da religião. Então tivemos que terminar porque estava anulando a minha vida para viver a vida dela. Então você jamais se cancele, jamais se diminua para encaixar na vida de alguém. Um abraço a todos. Valeu, fiquem com Deus.
0: Ali.
1: É sobre isso, né, Marcelo?
0: Galera chegando junto aqui nos áudios, Ana Júlia.
1: E ainda dá tempo de mandar o seu, hein? Você já terminou um relacionamento amando a pessoa? O que que pesou nessa decisão? Você também pode mandar sua mensagem pra gente nas redes sociais, né, Marcelo?
0: Exatamente, fica à vontade.
1: @ Ana Júlia Goulart, @ Marcelo Locutor e @ Rádio BHFM. Bora!
0: Bora, 12:28. Boa tarde, BH.

0: curtir o Conexão BH e interagir conosco também, né, Ana Júlia?
1: Você já terminou um relacionamento amando a pessoa? O que que pesou pra você tomar essa decisão? Vem desabafar aqui, ó, 319-8120-3570.
0: E o presentão saindo pra Fernanda do bairro Serrano, final do telefone 01. Parabéns aí, Fernanda. Faturou em sessão de limpeza de pele, mais um detox facial na beleza completa, estética e harmonização facial. 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Tem 5 dias úteis pra marcar o seu atendimento pelo nosso WhatsApp aqui, tá bom, Fê? 319-8120-3570. 15 faltando pra uma.
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7: Hora de

0: 4,78. 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
1: Notícia de momento agora, né, Ana Júlia Goulart?
2: Isso mesmo, Marcelo. Informação de última hora aqui pro nosso ouvinte, pro melhor ouvinte do mundo ficar bem informado. Um avião caiu e bateu em um prédio aqui em BH, na região do bairro Palmares. Por enquanto, não tem confirmações de vítima, nem muitas informações sobre. De acordo com o Corpo de Bombeiros, 4 ocupantes estavam na aeronave. Eles ainda estão apurando, confirmando tudo lá. O acidente foi por volta de 12:25. 3 viaturas da corporação estão nesse momento atendendo a essa ocorrência e a aeronave caiu no estacionamento de um prédio. O piloto chegou a reportar à torre de controle do aeroporto da Pampulha que estava com dificuldade na decolagem. A qualquer momento a gente volta com outras informações.
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0: SBH 102.1, Diego Arnaldo com Zeneto e Cristiano, meio-dia e 54. Voltando o tema aqui, né, Ana Júlia?
1: Isso mesmo, Marcelo. Voltando ao tema do nosso Trends de agora, você já terminou um relacionamento ainda amando a pessoa? O que que pesou nessa decisão? Vamos ouvir?
2: Boa tarde, BHFM. Nelly aqui do Mato Gertrudes. Sim, terminei o meu último relacionamento. Terminei amando. Caí numa depressão profunda. Tive que tomar remédio, que nem vocês falam aí, né? Não morre de amor, mas quase.
0: Uhum. Oh, gente.
2: Hoje eu estou me relacionando com uma nova pessoa e também vou terminar amando essa pessoa, mas por causa de incompatibilidade mesmo, de prioridade, né? Ela tem uma noção de relacionamento de uma forma e eu tenho noção de relacionamento de outra forma. E é isso. Não morre de amor. Hoje eu estou bem mais madura, né?
1: Uhum.
2: E com certeza vou viver minha vida aí. Tranquila.
0: É, gente.
2: Um beijo, BHFM. Até mais.
1: É isso aí. Muita consciência nessa decisão. Tudo de melhor pra você. Bora ouvir mais.
3: Boa tarde, pessoal da Rádio BH. Eu já terminei, sim, gostando muito da pessoa. Mas foi melhor ter terminado, que ele estava sendo muito agressivo com palavras e com atitude. E hoje em dia eu não me arrependo de ter terminado. Vida que segue. Beijo pra vocês.
0: Beijo.
1: Melhor decisão que você tomou, com toda certeza, né?
0: Exatamente, Ana Júlia.
1: Seguimos.
0: Daqui a pouquinho tem outro tema pra galera participar junto com a gente aqui no nosso WhatsApp, hein?
1: Já anota nosso número, salva aí nos seus contatinhos. 319-8120-3570.
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0: BH meio-dia 56, agora boa tarde pra você.
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1: BH meio-dia 59.
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1: Ué! Que está chateada, que amada.

0: Eu tenho uma mania de acordar e falar assim, será que tá respirando? Aí vou lá botar a mão na frente do nariz,
1: ah,
0: assim,
1: não,
0: ó.
1: Pelo amor de Deus. Ah, não, gente.
0: Você faz também, cara?
1: Ô, Rafa. Assim,
0: ai,
1: sim.
0: Graças a Deus.
2: Ele ronca, né? Ele ronca. Ele não tá roncando.
0: Eu também, o meu ronco não tá roncando.
3: Ele tava silencioso.
0: Eu já vou correndo pra botar a mão na frente do nariz assim, ó. Esse.
1: Você não acorda, não?
0: Não.
1: Se alguém botar a mão na frente da minha cara, eu acordo na hora.

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1: Voltamos com mais informações sobre o acidente com um avião de pequeno porte que caiu e bateu em um prédio aqui em BH no início da tarde desta segunda-feira. Acidente que foi no bairro Silveira, região nordeste aqui em BH. Até o momento, confirmada 2 mortes do piloto e de uma outra pessoa. Outras 3 que estavam no local ou na aeronave, ainda estão sendo confirmadas as informações, estão fora de perigo.
2: 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Agora pro melhor ouvinte do mundo participar junto com a gente, o Trends BH tá na área, não é isso, Ana Júlia?
1: Isso mesmo, Marcelo, mudando a energia, mudando a vibe, mudando o assunto por aqui na nossa BH. Vamos falar do desentendimento de Neymar e Robinho Júnior durante um treino do Santos que ganhou repercussão até internacional, Marcelo.
2: Que isso, gente?
1: Situação que rolou nesse domingo. O episódio ocorreu no CT Rei Pelé e foi noticiado inicialmente pelo Globo Esporte, relatando ali uma discussão depois de um lance na atividade. Teve até um empurra-empurra entre os jogadores. E aí, na França, o jornal Le Parisien noticiou o incidente. E na Espanha também, portais como a S e o Marca repercutiram o caso. Que isso, hein, Marcelo?
2: Ei, gente.
1: Os ânimos à flor da pele, inclusive no treino, entre colegas. Vamos perguntar pro melhor ouvinte do mundo o seguinte. Discussão no trabalho.
2: Opa.
1: E aí, melhor falar tudo na hora ou segurar ali, relevar, esfriar a cabeça pra não piorar a situação? O que você acha, Marcelo?
2: Eu acho que relevar, dar uma seguradinha ali e tal, porque se de repente você fala alguma coisa que não vai ser legal naquela hora, então é melhor esfriar a cabeça, depois sim, conversar numa boa, né, Ana Júlia? Eu penso assim.
1: Eu também acho, até porque a gente tá no ambiente de trabalho, né, gente?
2: É.
1: Vão lembrar dessa questão?
2: Tá
1: desse
2: trabalhando.
1: Desse pequeno detalhe,
2: é.
1: Só um detalhe no processo, Marcelo.
2: É isso.
1: Não que eu acho que a gente tem que agir com cabeça quente em outros lugares, mas acho que especificamente no ambiente de trabalho, a gente tem que pensar 2, 3, 4, 5, 10 vezes, se for preciso, antes de tomar qualquer decisão, né?
2: É isso mesmo.
1: E a gente quer ouvir a opinião do melhor ouvinte do mundo. Discussão no trabalho, gente, melhor falar tudo na hora ou segurar pra não piorar a situação? Como é que você age aí em um desentendimento no ambiente de trabalho? 319-8120-3570.
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0: Essa é a BH FM, é Simone Mendes por aqui, música nova, direitos iguais, 1h29, boa tarde pra você. E aí, tá rolando, hein, o Trends BH, você chega junto mandando seu áudio, 319-8120-3570, discussão no trabalho, é, melhor falar tudo na hora ou segurar pra não piorar a situação, hein? O que você acha, já aconteceu contigo? Manda seu áudio, comenta aí, olá!
1: Boa tarde, galerinha do BH. Me chamo Ivanete, moro na cidade de Nova Friburgo.
0: Ei, Ivanete.
1: Sobre o tema de hoje, eu acho que a gente nunca deve ser explosiva de primeira, não. Mas quando já está de cabeça cheia, as pessoas vão perturbando, enchendo sua cabeça, eu, pelo menos, não aguento, não me seguro e falo tudo na hora. Não deixo nada para depois, não. Se tiver de resolver, vou resolver tudo ali naquela hora. Porque se eu não falar, eu passo até mal.
0: Ó, oh, é isso. Muito bem. Olá, boa tarde.
2: Fala, BHFM.
0: Bom.
2: Gabriel de Venda Nova, Venda News.
0: Ô, Gabriel.
2: Sobre o tema de hoje, eu acho que depende do cargo que você ocupa, viu?
0: Ó. Oh.
2: Do cargo que você ocupa, também da situação. Sempre melhor encher a cabeça, contar até 10. Mas se você for um cargo de liderança, aí que você tá mais enrolado ainda. Tem nega aí, tem peão aí que não liga pra nada, não. Falou, tomou.
0: É óbvio.
2: Depende da situação. Valeu, tamo junto.
0: Depende da situação. E você, o que você acha, hein? Discussão no trabalho. Melhor falar tudo na hora ou dar uma seguradinha pra não piorar a situação, hein? O que você acha? Manda seu áudio, 319-8120-3570.

0: Agência BH. Suel e Thierry por aqui, me assume ou me esquece? É, sobre isso. E aí, tá rolando por aqui, hein? Você sabe, os 45 de música, mas também o Conexão. E a gente tá perguntando aqui agora, no Trends, discussão no trabalho. Melhor falar tudo na hora ou segurar pra não piorar a situação, hein? Qual time que você é? Manda seu áudio pra gente, participa aí. 319-8120-3570. Agora, Renata, do bairro Nova Contagem, final do telefone 63. Renata, faturou aqui ó, o kit Frizon, um ácido hialurônico contendo um shampoo, um ultracondicionador e também o creme para pentear e também o copo exclusivo da BHFM. Parabéns aí, Renata. 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
3: Legal, 1h47, já tem seu áudio rolando por aqui no Trends BH, hein?
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0: Aqui na BH Retrovisor, 10 faltando pras duas. Boa tarde pra você.
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0: Perguntando aqui em discussão no trabalho. É melhor falar tudo na hora ou segurar um pouquinho pra não piorar a situação? O que você acha? Boa tarde.
2: Ah, Júlia, Marcelo. Boa tarde. Cris Lima de Sabará.
0: Opa.
2: Sobre o tema de hoje, com a cabeça fria é melhor, né? Melhor você esperar passar, porque com os ânimos alterados, a gente acaba fazendo uma pequena merda, né?
0: Verdade.
2: Então é melhor esfriar a cabeça e conversar depois.
0: É isso. Olá, boa tarde.
3: Boa tarde, galerinha. É Maria José aqui de Caeté. Aqui, o certo seria, né, a gente deixar para esfriar, né, os ânimos e depois resolver. Mas eu sou, como dizia minha avó, eu sou da pá virada.
0: Que
3: eu quero resolver tudo na hora. Eu não tenho paciência de pensar, não. Eu vou direto no assunto. Como diz meu marido, eu gosto de meter meu bedelho em tudo. Se a coisa está errada, eu sei que está errada, eu vou lá e tento consertar. Onde for. É, às vezes é no posto de saúde, às vezes é numa festa. Qualquer lugar que eu ver alguma coisa errada, eu tento consertar.
0: Hoje.
3: Eu tento falar, eu tento, né, aconselhar a pessoa. É o meu jeito. Então, eu acho assim, já fui muitas vezes, né, criticada pelas pessoas, mas eu sou assim, eu sou explosiva. Eu gosto de resolver, é tudo na hora.
0: Olha ela.
3: Beijos.
0: Beijo, obrigado pela participação. Daqui a pouquinho tem outro tema pra você participar junto com a gente, hein? Boa tarde.

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1: 5 faltando pras duas, hein?
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0: PHFM 102.1, Henrique Juliano, Marília Mendonça, Flor e o Beija-Flor. Trend BH. O que tá em alta na internet, você fica por dentro aqui na BHFM e ainda interage com a gente, né? Isso, Lohana Lima, boa tarde pra você, Lolo.
1: Ei, Marcelo, boa tarde pra você. Oi, melhor ouvinte do mundo. Segundou, turma, bora de trends. É o seguinte, os assuntos mais comentados aí, Maxiane, ex-BBB, mapa da fome. Você sabe o que que significa?
0: Ué.
1: Muito bem, ela revelou que após sair do programa, segue no mapa da fome. Pra quem não sabe, gente, a expressão é uma referência cada vez mais comum na internet. A falta de relacionamentos, dates, ficadas, falta ali de um bom parceiro ou parceira, ou seja, a pista tá salgada. Estamos no mapa da fome, não tem gente legal mais, não tem coisa legal mais pra fazer a dois, gente pra... pra conhecer, pra ter alguma coisinha, né? E ela disse o seguinte, o mercado tá escasso, então vamos focar no trabalho e em ganhar dinheiro, que é melhor.
0: Olha aí!
1: E aí eu quero saber do melhor ouvinte do mundo, porque eu não gosto de falar sem ouvir a opinião dos ouvintes. A vida do solteiro tá realmente difícil? Por quê?
0: Por quê?
1: Eu gosto que justifique a resposta.
0: Ah, entendi.
1: É. Senão o nosso ouvinte fala assim, tá assim, Lulu? Não.
0: Não,
1: quero saber
0: assim,
1: por
0: não.
1: Quê. Tá difícil ou não tá a vida do solteiro? 31981203570. Marcelo, acho que você não pode opinar, né?
0: É, eu sou casado, mas eu vejo alguns amigos reclamando, sim, da solteirice aí, que o negócio não tá legal, não.
1: E por quê? O que é que seus amigos ou amigas te contam?
0: Geralmente as pessoas falam que os outros estão sem compromisso. Não quer muita coisa aí com a hora, não. Quer mais curtir, Lolo.
1: Entendi.
0: E você, Lolo? Você que é solteira?
1: Eu tenho uma opinião... Eu não sei, gente. Porque é como eu não ligo de ser solteira, pra mim tanto faz.
0: Ah,
1: sinceramente.
0: É?
1: Eu acho que não tá grandes coisas, mas também eu não tenho um porquê que não há justificativa plausível pra isso, não. Eu acho que só as pessoas andam se desencontrando, é isso aí. Muita coisa, Marcelo. Muitos objetivos diferentes. Aí você encontra a pessoa que você tá numa fase, a outra tá em outra fase, e aí...
0: Não tem como, né?
1: Não vai.
0: Seguir junto assim,
1: é
0: verdade.
1: Porque antigamente as pessoas tinham esse objetivo, acho que mais definido, né? Tal idade, preciso estar casada. Hoje em dia não, ninguém tá com pressa. Aí se ninguém tá com pressa...
0: Vai tudo tranquilo.
1: Vai tudo caminhando aí.
0: É isso. E você, melhor ouvinte do mundo? Manda seu áudio pra gente então aí, ó. Participa. 319-8120-3570.
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0: É o Ferrugem na BH, sinto sua falta, 2h31, tá rolando por aqui o Trends BH no Conexão, né, Lohana Lima?
1: Isso aí, Marcelo, e hoje nós estamos perguntando o seguinte: a vida do solteiro está realmente difícil? Por quê? Conta pra gente, é o seu momento de desabafar, manda aí.
2: Boa tarde a todos. Dan Carvalho aqui, é, a pista tá molhada, né?
1: Ah.
2: Tá fácil não, mas o pessoal tem descoberto que ser feliz, você não depende de outra pessoa pra ser feliz não.
1: Verdade.
2: E se for pra você passar raiva também, passa sozinho.
1: Verdade.
2: E hoje em dia tá mais fácil passar raiva em relacionamento do que ser tanto sozinho, né?
0: Oh.
2: Mas tem gosto pra tudo, pra quem quer casar tem, deve ter casamento, pra quem quer ficar solteiro, pra quem quer pegar. Então, acredito que é isso.
0: Tem pra todo jeito.
1: Concordo 100% com ele.
0: É mesmo?
1: Concordo. Eu acho que é isso. A galera tá aí se desencontrando. Quem quer só pegar, tá encontrando quem quer casar. Aí quem quer casar, tá encontrando quem só quer pegar. Uma hora vocês se encontram, gente. Continuem tentando aí.
3: Oi, gente. Aqui é Carol.
1: Oi, Carol.
3: Do Alipo de Melo. E vou ter que concordar com a Maxiane, viu?
1: Ai.
3: Também tô aqui no mapa da fome.
1: Gente.
3: Não arrumo nada. Quando eu arrumo, o cara quer ser princesa.
1: Ai.
3: Quando não quer que eu pague a conta, quer que eu busque ele em casa.
0: Oh,
3: e por
0: gente.
3: Aí vai. Os piores dates são aqui. Só a BH pra me animar, viu?
0: Olá, boa tarde.
4: Boa tarde, pessoal do BHFM. Aqui quem fala é a Caroline, do bairro Fátima, Sabará. Eu acho que realmente a vida de solteiro tá difícil, porque hoje em dia você não acha ninguém mais que tem um compromisso. As pessoas só querem brincar, só querem, né, como se diz, curtir o momento. Então tá bem difícil achar uma pessoa com um relacionamento sério, sim.
0: Olha aí, Lolo.
1: A vida do solteiro tá difícil, de acordo com os nossos ouvintes aqui. É isso que a gente quer saber de você, melhor ouvinte do mundo. Conta aí, a vida do solteiro tá realmente difícil, mas eu quero saber por quê. Justifique sua resposta, por favor. 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
1: Vocês precisam admitir alguma coisa.

0: Fernandes na BH, presentinho por aqui, finalizando mais uma edição dos 45 de música. A sequência premiada continua rolando e também o Conexão tá rolando com o seu áudio. Manda seu áudio, né, Lolo?
1: 31981203570. Tá rendendo esse tema aqui, hein, Marcelo?
0: Rendendo.
1: A vida do solteiro está realmente difícil? Por quê? Justifique sua resposta.
0: Manda aí áudio, 31981203570. O Kleber, do bairro Jardim Teresópolis, final do telefone 69, se deu bem, faturou aqui. Kleber, ó, par de ingressos pra peça teatral Gungada de Niver da Thalia Bombinha, com Bruno Mota, Thalia Bombinha, Naila Brizardi, Ian Grills, Márcia Pantera e grande elenco. 7 de maio, 8 da noite, no Cine Teatro Brasil. Classificação 16 anos, ô Kleber. Seu nome vai estar na portaria do teatro. Combinado? Partiu! 15 pras 3 agora.
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0: só eu, Henrique e Juliano, por aqui. Amor dos Outros na BHFM, 10 faltando pras 3 BH.
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0: Tá rolando o Trends BH por aqui. E aí, galera, chegou junto aqui em relacionamento. Sempre dá o que falar, né, Lolo?
2: Dá, e essa música aí, ela causa sofrimento até em quem não tá sofrendo. Eu fiquei 3 minutos aqui sofrendo.
0: Tava cantando aqui, gente.
2: Nossa, gente, que pesada essa letra, hein? Achei um pouco... Ser feliz com o amor dos... Ah!
0: Oh, não, gente.
2: Calma aí.
0: Cada um com seu amor aí.
2: Não, pelo amor de Deus, já tá difícil. Inclusive, é o que a gente tá perguntando aqui, ó. A vida do solteiro tá realmente difícil? Por quê? Conta aí, oiê.
3: Boa tarde, Ana Júlia. Oh. Boa tarde, Lohana. Boa tarde, Marcelo.
0: Opa.
3: Tudo bem com vocês?
2: Tudo bem.
3: Poxa, uma semana abençoada, um ótimo mês de maio pra gente.
2: Amém, obrigada.
3: Ó, referente à questão do assunto aí, eu acho que quem casou, casou.
2: Ah, é?
3: Tá, o clima tá ruim pra ambos os lados. O mercado tá salgado, né? As mulheres reclamam que os homens são princesas e falta testosterona, mas os homens reclamam que as mulheres são folgadas e querem que a gente seja pai delas, né? Paga as contas, já dê casa, carro, comida, roupa lavada. Então, hoje em dia, eles querem espelhar relacionamentos do ano de 70, 80 dos nossos pais em 2026. Isso não tem como mais. Hoje em dia, é fechar 10 a 10 com uma mulher, pegar na mão, focar o objetivo e ir juntos. É, focarem juntos, correrem e atarem juntos e por aí vai. Então, isso é difícil. Em 2026, ninguém quer pegar no pesado mais. Todo mundo quer praticidade, não é bem assim. Um abraço a todos aí, fica com Deus.
0: Valeu! Obrigado pela participação, hein, Cris? Tamo junto. É isso aí, Lolo.
2: É.
0: Mandou a opinião dele aí.
2: Falou, hein? É. Ablou, nosso ouvinte, hein?
0: É isso, dá tempo ainda. Manda seu áudio. 319-8120-3570.

0: Ela, Sonho de Amor, por aqui. Com essa, vai finalizando, então, mais uma edição do Conexão BH. Tá de volta amanhã às 10 da matina com mais trends, com a sua interação aqui, melhor ouvinte do mundo. Não é isso, Lohana Lima?
1: Uma pena, viu, Marcelo? Porque esse assunto aqui, ele renderia mais umas 3 horas, tá?
0: Sem dúvida nenhuma.
1: Muito bem, muito obrigada a todos que participaram. Marcelo, vamos chamar a galera pra seguir a gente nas redes sociais.
0: Opa, aproveitar.
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0: É isso, você segue por aqui, daqui a pouquinho, às 3h30, tem por aqui o hashtag BH, né, Lolo?
1: 3h45. Uns 15 minutinhos pra frente.
0: É isso. Tô indo nessa. Eu sou o Marcelo Rodrigues, a gente se fala amanhã. Vem o Célio Barbosa, tchau. 5 para as 3, BH.
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0: BH, faltando 2 para as 3.
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0: Então vamos nessa. Uma ótima semana pra você, o melhor ouvinte do mundo. Por aqui é o Célio Barbosa, 45 minutos de música, sequência premiada. Vamos encher a sua casa com produtos da Mondial. Participa aí.
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0: tá na mente. Antes, teve Panda e Gustavo Lima, e a primeira Gustavo Mioto. 45 minutos de música, mais uma chance de você participar com a gente da sequência premiada mês de maio. 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BH, boa tarde, 3 e 9.
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Vai nessa. Cão que late não dorme. Tô fora. Isaia Rodolfo e Mari Fernandes, seu brilho sumiu. 3h25, aqui tá rolando. 45 minutos de música direto, daquele jeitão que você gosta. E participa também da sequência premiada. Agora tem Marvel.

0: Peito e Romário. E Zé Felipe, Se Eu Te Perdoar. 45 minutos de música, mais uma sequência premiada pra conta. 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Pra você, Mike. Parque Riachuelo das Pedras, em Contagem, final do telefone 38. Mike, boa semana. Tem 5 dias úteis para retirar seus prêmios aqui. Avenida Rádio Gabalha, 3502, quarto andar, bairro Estoril, entre 9h30 e de 1 às 4 da tarde.
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0: BH, faltando 19 para as 4.
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0: Segundona, ela tá na área. Lolo do Barreiro, Lolocita. Boa tarde, Lolo.
4: Oi, Celinho. Boa tarde pra você. Olá, melhor ouvinte do mundo. Tá na hora dele o hashtag Bora de Notícia.
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4: Um avião monomotor de pequeno porte caiu e bateu em um prédio residencial no bairro Silveira, na região nordeste de BH. A aeronave havia decolado no aeroporto da Pampulha ao meio-dia e 16. Informações do Corpo de Bombeiros, dizem que 5 ocupantes estavam na aeronave no momento do acidente, sendo que o piloto e um passageiro morreram. Outras 3 pessoas ficaram feridas e foram encaminhadas em estado grave ao Hospital João 23. O Atlético já viajou para o Uruguai, onde enfrenta o Juventude em busca de recuperação na Sul-Americana. Jogo amanhã às 7 da noite. Para a partida, o técnico Eduardo Domingues conta com os titulares e com a volta de Vitor Hugo. O zagueiro, que foi desfalque no clássico devido a uma lesão na coxa direita, está com a delegação. Todos os jogadores que começaram jogando diante do Cruzeiro também viajaram. Lembrando que na rodada passada da Sul-Americana, Eduardo Domingues poupou praticamente todos os titulares diante do Cienciano. Segundo informações da imprensa colombiana, o escritor e jornalista William Mebarak, pai de Shakira, sofreu uma isquemia e precisou ser internado às pressas na UTI de um hospital em Bogotá, na Colômbia. A situação teria ocorrido na manhã do último sábado, antes do show da cantora em Copacabana. Por isso, o atraso da artista para subir no palco. Após a apresentação, Shakira deixou o Brasil bem rápido, em um voo que partiu às 4 horas da manhã.
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4: Tudo dito, Salim?
0: Tudo dito. Já você volta.
4: Estarei aqui com mais um hashtag BH. Valeu.
0: Bora tomar café. Beijo.
4: Beijo.
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8: Hora de

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6: BH 15 para as 4.
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0: 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BH, faltando 5 para as 4.

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1: BH faltando 4 para as 4.
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0: BH, que eu faço agora? 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
0: BH, faltando 17 para 5.
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0: Ela voltou? Lolô do Barreiro, Luana Lima. Oi, Lolô.
4: Oi, Celinho. Boa tarde mais uma vez pra você, pro melhor ouvinte do mundo também. Bora de notícia?
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4: A segunda-feira amanheceu geladinha em Belo Horizonte, na região metropolitana, e até com um pouquinho de chuva fina em algumas regionais, viu, Celinho? Após um fim de semana de sol e calor, a temperatura mínima registrada em BH ficou em torno de 15 graus. E durante a noite de ontem, madrugada de hoje, também houve ventos fortes com rajadas que chegaram a quase 65 quilômetros por hora em alguns lugares. A mudança no tempo foi provocada pela passagem de uma frente fria pelo litoral do sudeste, seguida por uma área de alta pressão. Menino, bicho, tá pegando lá no Santos.
0: É mesmo?
4: Os representantes do atacante Robinho Júnior enviaram ao Santos hoje uma notificação extrajudicial para cobrar providências em relação ao caso ocorrido com Neymar no treino de ontem. As informações são do GE. De acordo com Robinho Júnior, Neymar proferiu xingamentos de maneira ofensiva, aplicou nele uma rasteira e desferiu um tapa no rosto do jogador.
0: Que isso?
4: Treta pesada, Celinho. Nossa. O Santos informa que por determinação da presidência foi instaurado logo após a ocorrência dos fatos um processo de sindicância interna para analisar o episódio que envolveu os dois atletas. Britney Spears se declarou culpada pela direção imprudente e firmou um acordo com a promotoria no processo que envolvia acusações de dirigir sob efeitos de álcool e drogas. A audiência ocorreu hoje. A confissão foi apresentada pela defesa da cantora, que não precisou comparecer pessoalmente, já que o caso é tratado como contravenção penal. Como parte do acordo, Britney vai cumprir 12 meses de liberdade condicional, período em que deverá seguir uma série de regras, entre elas não portar drogas sem prescrição médica. O descumprimento das condições pode resultar em prisão.
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4: Tudo dito?
0: Tudo dito, já sabe, né? Giro BH, segunda edição, às 18.
4: Estaremos por aqui juntinho, Celinho. Tomou café?
0: Vou agora.
4: Então vamos, dá a mão aqui, vamos embora.
0: Bora lá.

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0: Zé Neto Cristiano, Ela e Ela. Faltando 4 para 5, daqui a pouquinho as melhores da nossa programação. Vem aí o Top Hits. 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BH, faltando 3 para 5.
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10: BH 5 em ponto.
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0: 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BH 5:39.
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0: BH 17 para 6.
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0: 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Faltando 5 minutos para 6, daqui a pouquinho tem o Giro BH, segunda edição. A Lolo chega por aqui trazendo muita informação e você participando com a gente, contando como está o trânsito aí nessa noite de segunda-feira. Manda um WhatsApp no 31 981 20 35 70.
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0: BH, faltando 4 para 6.
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0: Ei. Lolo por aqui. Além da bola. O que você conta, Lulu?
4: Celinho, qual será a premiação em dinheiro para quem levar o troféu da Copa do Mundo? Você faz ideia?
0: Não.
4: Pois é, de acordo com valores divulgados pela FIFA no mês de dezembro, o campeão mundial vai receber 50 milhões de dólares, algo em torno de 248 milhões na cotação atual. Na última Copa do Catar, a Argentina levou para casa 42 milhões de dólares ao se sagrar campeã naquela edição. Ainda de acordo com a entidade, todas as seleções que jogarão o mundial vão receber 10 milhões e meio de dólares, algo em torno de 52 milhões de reais. No total, a FIFA vai pagar 727 milhões de dólares em premiações, ultrapassando aí 3 bilhões 600 milhões de reais, e a quantia é 50% maior em relação à Copa do Mundo de 2022.
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2: Segundona Brava, 4 de maio, tá começando a segunda edição do Giro BH. A partir de agora tem música, tem informação, tem você junto com a gente e também tem ela, Lolô do Barreiro. Oi, Lolô, boa noite.
3: Ei, Celinho, boa noite pra você. Oi, melhor ouvinte do mundo. Segunda geladinha.
2: Que é isso, gente?
3: Tinha chuva fina hoje de manhã na hora que eu acordei.
2: Eu gosto desse tempinho.
3: Você gosta?
2: Ah, demais. Bem gostosinho, melhor que aquele calorão. Você gosta de quê?
3: Eu gosto de calor.
2: Você gosta do calorão?
3: Ah, eu gosto calorzinho.
2: Ah, não, eu gosto do friozinho.
3: Não gosto de ficar sentindo frio, não.
2: Vou usar blusa, tô agasalhadinho, dormir pra dormir gostosinho.
3: Eu falei calorzinho também, né? Que é calor de derreter a gente, quase
2: calor,
3: desidratar a gente, não. Eu gosto do meio termo.
2: Nem muito frio, nem muito calor.
3: Exatamente. Boa. Mas hoje, ó, todo mundo já de blusinha. Tá todo mundo bonitinho aqui na rádio, de jaquetinha, de blusinha.
2: Todo mundo arrumadinho.
3: Todo mundo elegantezinho. Não, Celinho?
2: Desse jeito.
3: Vamos pra cima, gente. Começou o giro e você participa com a gente pelo nosso WhatsApp. 319-8120-3570. Conta aí como é que tá o trânsito, onde você tá passando nesse momento. Não só aqui em BH, na região metropolitana também. Vem a turma toda, hein? Galera de Contagem, Betim, Lagoa Santa, Santa Luzia, Nova Lima. Todo mundo participando com a gente do giro. Ô, Celinho, tá valendo o quê pra galera?
2: 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Classificação, 16 anos. Ai, eu quero ir no Luau do Acato, Lulu. Tem que fazer o quê?
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2: Bom mesmo. Lolo, destaques de hoje.
3: Celinho, notícia triste. Avião bate em prédio de BH e deixa duas vítimas fatais. Todo mundo comentando sobre esse assunto. Já já a gente vai trazer mais detalhes. Frio e garoa em BH marcam virada no tempo no começo desta semana.
2: Olha.
3: É, gente, esfriou.
2: Esfriou.
3: Já tá na hora de começar a fazer aquele caldinho de mandioca.
2: Oh, fala não.
3: Canjiquinha.
2: Ih, lá vem comida.
3: Caldinho de feijão.
2: Bom demais.
3: Sopa. Pra mim, sopa é janta sim, tá?
2: É.
3: Tem sopinha. Gente que fala que não é, mas
2: sopa com legumes.
3: Carninha.
2: Ai, que delícia.
3: E por último, aquela que eu sempre separo pra gente aqui. Após 3 meses em coma, noiva desperta 2 dias antes da data da cerimônia
2: Tá
3: do casamento.
2: Ai, tem que arrumar. A Bela Adormecida existe?
3: Tem que arrumar.
2: Não tem aquele negócio, a Bela Adormecida, que comeu a maçã lá, desmaiou, depois o príncipe vai, beija ela, ela
3: não,
2: acorda.
3: Não, você confundiu, eu acho.
2: Como é que ela, as sete anões lá? Né? Como é que ela precisa?
3: Aquela é a Branca de
2: Branca
3: Neve.
2: Branca de Neve, é Branca de Neve?
3: A Branca de Neve é a mesma da Bela Adormecida, né? Não, acho que são duas princesas diferentes.
2: São duas princesas diferentes.
3: A Bela Adormecida...
2: Misturei as histórias.
3: Eu acho
2: que também acho.
3: Acho que você deu uma misturada. É que, na verdade, a Bela Adormecida já dorme lá. A Branca de Neve é obrigada a dormir, né? Com a maçã envenenada.
2: Tal, o príncipe é mas Bela Adormecida, o príncipe também chegou, beijou ela, ela acordou.
3: É
2: quase a mesma história.
3: Pois é. Ela acordou, menino, faltando
2: dois dias pra casar?
3: Uai, coisa
2: Nossa
3: importante.
2: Senhora. O cara já tava rezando aí, beleza, eu não vou casar. Danada da mulher acorda. Não.
3: Olha pra quem vê você falando assim até parece, né, Celinho? Né?
2: Oh, fala gente. Sério. Ai, meu Deus, por que essa mulher acordou?
3: Acordou na hora certa, partiu com a coma? Não, vou casar. Tá na hora.
2: Bora. Onde foi isso?
3: Não posso falar agora.
2: Ah, Lolo, conta logo.
3: Vai desligar o rádio, sério.
2: É, tem razão.
3: A gente tem que segurar a audiência.
2: Fica aí, turma.
3: Com unhas e dentes.
2: Começou, hein?
3: Pra cima.

0: volta.
1: Hugo Henrique na BH. Mala. São 6:13. Giro BH, segunda edição, já tá no ar. O que você conta, Lulu?
2: Celinho, vamos começar com essa notícia que movimentou o Belo Horizonte hoje, né? Uma notícia triste.
1: Demais.
2: 5 pessoas estavam a bordo do avião monomotor de pequeno porte que caiu e bateu em um prédio no bairro Silveira, na região nordeste de Belo Horizonte. As informações a seguir, Celinho, inclusive da identificação das vítimas, são de apuração da TV Globo. E é o seguinte, a aeronave levava 4 empresários do ramo de tecnologia e o piloto, e seguia para São Paulo após uma parada aqui na capital. A TV Globo apurou que no momento do acidente estavam no avião o Wellington Oliveira, o piloto de 34 anos, que não resistiu aos ferimentos e morreu na hora. Também Fernando Moreira Souto, filho do prefeito da cidade de Jequitinhonha, ele tinha 36 anos, estava no banco do copiloto e também morreu no local. Também estava o Leonardo Berganholi, empresário de 50 anos, Arthur Berganholi, filho de Leonardo, de 25 anos, e Emerson Almeida Souto, de 53 anos. Os outros 3 passageiros foram levados para o Hospital João 23 em estado grave, de acordo com o Corpo de Bombeiros. O avião havia saído de Teófilo Otoni, no Vale do Mucuri, com 6 pessoas a bordo, e ao pousar no aeroporto da Pampulha, duas pessoas desembarcaram e uma, o Emerson, embarcou. Celinho.
1: Que triste, hein? Nossa, me pegou de surpresa na hora do almoço hoje.
2: E até só pra completar, ninguém que estava no prédio foi atingido. Todos os moradores foram retirados do edifício pelo Corpo de Bombeiros pouco antes das 2 da tarde. Ainda bem,
1: graças,
2: né, Celinho?
1: Deus,
2: poderia ser ainda maior essa tragédia.
1: São 6:14. Você chamou e a turma chegou.
2: Chegou junto?
1: Chegou.
3: Fala, BHFM, aqui é a Luísa de Betim.
1: Ei,
3: o trânsito de Betim para Esmeralda está maravilhoso.
1: Olha que beleza.
3: E melhor ainda, curtindo a BH, né não?
1: Aí,
3: um beijo.
1: Sim. Beijo, Lu.
4: Boa noite, BHFM.
1: Boa
4: aqui
1: noite.
4: É Fernanda.
5: Oi. E
4: hein?
5: Aqui é o Cristiano.
4: A gente está andando Antônio Carlos, aqui próximo ao Hospital Belo Horizonte, sentido Pampulha. Tem muitos carros, mas está fluindo. BHFM.
5: Melhor rádio do mundo.
4: Uhul. Boa noite, Lolo. Boa noite, Celinho.
1: Boa noite.
4: Gente, tava com saudade mais de vocês. Tava de férias.
1: Oh, vida boa, hein?
4: Viajei, aí não tava escutando a BH. Agora eu retornei pra rotina, trânsito, tudo normal.
1: Tudo normal.
4: Por aqui. Via expressa, como sempre, agarrada. Mas é isso. Se não for assim, a rotina não volta como tem que ser.
1: Verdade.
4: Boa semana, gente. Um beijo.
1: Beijo, Fê. Tudo bom pra você também. Gente, 6:16, manda seu áudio aí, hein? Mandou ainda não? Manda em qual WhatsApp, Lulu?
2: 31981233.

0: Beyoncé na BH. Ela é demais, hein? Podia ter Beyoncé no Rio de Janeiro também, né?
1: O povo tá pedindo, Celinho.
0: Nossa.
1: É. Ela tem que querer também,
0: ela tem que querer também, né? É. Mas eu acho que fizer um convite, um cachê gordo, ela vem.
1: Será?
0: Ah, com certeza.
1: Ansiosa pela próxima atração do Todo Mundo no Rio.
0: Eu também.
1: Muito bem. Como você iria, Celinho? Nada, né?
0: Nada.
1: Você não conhece o Rio de Janeiro, não, né?
0: Não.
1: Ah, imagina o Celinho lá nas areias de Copacabana, só batendo leque. Imagina, Celinho.
0: Ah, tá bom.
1: Celinho, vamos falar de segunda-feira geladinha?
0: Vamos.
1: Oi, gente, amanheceu frio hoje em Belo Horizonte, na região metropolitana também. Até um pouco de chuva fina em algumas regiões, após um fim de semana que foi de

0: Que chegaram a quase 65 km por hora em alguns lugares. A mudança no tempo foi provocada pela passagem de uma frente fria pelo litoral sudeste, seguida por uma área de alta pressão. E deve seguir assim, deve seguir. Viu, Celinho?
1: Então, mas a galera que acorda cedo pode preparar a blusinha aí.
0: Turma do Alô BH aqui, ó. Vai sofrer.
1: Não, 5 da manhã.
0: Imagina. Chega
1: aqui 15 para 5.
0: Nossa.
1: Eita. Fria.
0: Apesar que é a nossa turminha também que sai aqui nesse...
1: Meia-noite.
0: Início da noite agora também. Já tá frio aqui, já tá geladinho agora também.
1: Verdade. Bora ouvir a turma?
0: Bora, cadê a galera?
2: Boa noite, Ali. Boa noite, Lulu. Sou o Fernando de Lagoa Santa. Falando sobre o trânsito aqui na BR-381, sentido Belo Horizonte. João Molevade a Belo Horizonte. O trânsito, graças a Deus, tá muito bom. Graças a Deus. 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
0: Valeu, tamo junto. Obrigada.
3: Ei, Lolo. Ei, Celinho. Boa noite. Aqui quem fala é o Ricardo.
1: Fala, Ricardão.
3: Tô aqui na 040, sentido Rio.
1: Como é que tá
3: dando
1: aí?
3: Dando carona pra vocês.
1: Obrigado.
3: Sobre a trend aí, eu gosto de frio, tá?
1: Ai, virou trend?
3: Frio é bom pra tomar um vinho, comer um fondue, com frutinha, chocolate.
1: Fondue, chocolate.
3: É isso aí. 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É a melhor do Brasil.
0: Você gosta de fondue? Pergunta séria, cara. Que isso?
1: Eu gosto.
0: Você gosta? Você não tem cara. O seu negócio é só churrasco.
1: Não, agora eu não tô podendo comer doce, né? Mas...
0: muito bem.
1: Gostava.
4: Fala, Celinho. Fala, Lolo. Estamos aqui na Via Expressa, altura do Barro Preto, vindo do Hospital Luxemburgo. E o trânsito tá daquele jeito.
1: Ixi.
4: Muita paciência, né, galera? Rosângela, do bairro Caio.
1: Aumenta o volume do rádio, vem junto com a gente até às 8, né, Lolo? Giro BH, segunda edição.
0: No 31981 20.

0: só na salinha do café lá batendo papo, não trabalha não, hein? O pior que ainda fica incentivando os outros colegas, fica chamando todo mundo ao vivo lá pra tomar um café. Valeu, PHFM, todo mundo se encontra aqui.
1: Ô, Luiz Felipe, acabou com você, hein?
2: Do nada!
1: Do nada!
2: Isso por quê, menino? O pessoal tava até me chamando aqui, os meninos, a galera do marketing, os mais jovens, que eu chamo carinhosamente de minhas crianças. Uh-huh. Eles estavam me chamando de vereadora do café aqui.
1: Ó!
2: É que o café tava meio que acabando, assim, no horário que eu tava chegando. Eu falei, oh, gente, vamos adiantar o horário do café aí, porque tá difícil.
1: Gente, na rádio tem horário do café, tá?
2: É, aí agora normalizou.
1: E tem um Valdemar aqui do lado que tem gostosuras.
2: É verdade. A gente gosta de tomar um café. Tinha sexta-feira aqui que a gente fazia o café especial. Juntava todo mundo, a CBN.
1: Verdade.
2: Só que aí a gente parou.
1: A galera foi saindo, né?
2: Não, tá na hora de voltar esse café especial aqui de sexta-feira. Eu gosto mesmo do café. E eu sou a que reúne o povo pro café mesmo. Não errou o Luiz Felipe, não, viu?
3: Fala Lulu, fala Celinho, boa noite a todos os ouvintes. Primeira vez participando, hein?
2: Bem-vindo!
3: É. Tristiano Machado.
1: Tristiano.
3: Tá um caos. Terrível, terrível. É, desde o Minas Shopping até Shop Estação, assim, anda e para. Uma loucura. Segundou, né? Boa semana pra todos nós. Um abraço, Lulu. Um abraço, Celinho.
1: Valeu, Bruno.
3: Fui.
1: Boa semana.
4: E aí, Lolo! Celinho! Boa noite pra vocês!
1: Boa noite!
4: Edu do Serra Verde por aqui.
1: Fala, Edu!
4: Passando só pra desejar uma semana maravilhosa, uma semana incrível, que seja realmente abençoada e cheio de notícias boas. Vamos que vamos! 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
1: Lolo, como é que faz pra te seguir nas redes sociais?
2: Vai lá no Instagram, arroba Lohanna Lima, LOHANNA, Lohanna Lima.
1: Pode... Oi. Eu vi você com o Rodriguinho lá, né?
2: Pois é, eu ia falar isso agora, gente. Você pode acompanhar também o arroba Rádio BHFM. Sábado nós estivemos no Praia Buritis, conversamos com o Rodriguinho, papo bem legal, tá lá no nosso Instagram, tá no meu, tá no da Rádio BHFM também. Você pode acompanhar as nossas entrevistas, os nossos bastidores.
1: Participar
2: inclusive
1: de promoções que só tem lá?
2: Só no arroba Rádio BHFM, mas aqui, vou parar de postar umas coisas no meu Instagram.
1: Uai, por quê? O que aconteceu?
2: Eu postei uma foto antes de ir pro Rodriguinho, uma foto num lugar aí, todo azul, ali um pontinho ali na pampulha, ficaram me chamando de pé frio. Mandaram um monte de mensagem. Elolô, pé frio.
1: Eu ia mandar, mas eu falei, vou pegar leve, deixa quieto.
2: Você ia mandar, né?
1: Ia.
2: Você tava morrendo de medo a semana inteira e depois só ia querer mandar mensagem pra mim, né? Os ouvintes pegaram no meu pé lá no Instagram. Nossa. Mas não tem problema não, gente. Tá tudo certo. Né? Quando a gente perde, fazer o quê, né?
1: É.
2: Mas que me chamaram lá de pé frio, me chamaram.
1: Mas você achou que ia ganhar?
2: Oh, fui numa certeza, menino. Aí depois ainda tive que trabalhar. Fui com o rabo entre as pernas, hein?
1: Antes de acabar o jogo, ela foi embora, viu?
2: Não foi também tão antes, não. Porque eu tinha que trabalhar.
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2: 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Na BH, 6h34.
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0: Meu Samba e Rafa e Júnior. Confissão. 6:30. Lolo, como é que será que tá o trânsito nessa noite de segunda-feira, hein?
1: Bora ouvir a nossa turma? Cadê a galera? Boa noite.
0: Boa noite, cadê aqui, ó?
2: Boa noite, BH FM, aqui é Luiz Felipe de Contagem.
1: Ei, Luiz.
2: É, ô Lohana, você tem uma cara que dá um prejuízo pra essa rádio.
1: Por quê? Contando
2: aqui à tarde, toda hora você chama pra tomar um café.
1: Aí
2: você deve ficar...

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0: Zé Neto Cristiano na BH, pátio do posto. Faltando 18 para 7. Lulu.
1: Oi.
0: O que você conta agora?
1: Celinho, vamos falar ainda da Shakira, que arrasou nesse fim de semana. Nossa. Com o show dela no Todo Mundo no Rio.
0: Teve o Choca Choca com a Anitta.
1: Choca Choca, Cuerpo
0: Ivete
1: com Cuerpo. Ivete
0: cantando País Tropical, né?
1: Você viu, menino? Foi Caetano, Maria Bethânia. Arrasou a Shakira, né? Muito bem. Só que você reparou, Celinho, não sei se você tava assistindo, que o show atrasou bastante,
0: muito,
1: né? Mais de uma hora e tanto. O que que aconteceu? O pai da Shakira, que é escritor e jornalista, o nome dele é William Mebarak, ele sofreu uma isquemia e precisou ser internado às pressas na UTI de um hospital em Bogotá, na Colômbia. Essa situação teria ocorrido na manhã do último sábado, antes do show da cantora em Copacabana. Por isso o atraso da artista para subir no palco. E a Shakira também deixou o Brasil muito rápido. Por volta de 4 da manhã, ela já estava se despedindo dos fãs na porta do hotel e deixando o Brasil rumo a Bogotá para ver de perto a situação de saúde do pai, que agora já está melhor, ainda bem. Ele que tem 94 anos. A Shakira, nossa, aproveitou também para postar nas redes sociais sobre esse momento, sobre o show. Agradeceu a todos que participaram, os cantores, também o público, fãs que vieram de outros países. Tinha gente até da Europa, tinha gente da Alemanha, da França, da Itália, o pessoal da América Latina veio em peso. Você via bandeiras do Uruguai, bandeiras do Chile, Argentina, enfim. Shakira, que arrasou em Copacabana. Eu amei o show dela. Amei, amei. Acho que não poderia ter sido escolha melhor a Shakira para essa terceira edição de Todo Mundo no Rio. Agora fica a expectativa aí pro ano que vem. Quem vem
0: quem?
1: Aí, hein?
0: Beyoncé.
1: Quem? Você acha?
0: Não sei. Tô jogando aí. Agora deixa eu te falar uma coisa, né? Que o show da Shakira foi só o show que teve lá no Mineirão.
1: Ah, menino, ó, para com esses assuntos.
0: Daqui a pouquinho você vai falar.
1: Já tá esquecido isso aí, ninguém tá lembrando.
0: Daqui a pouquinho você vai falar do
1: mais.
0: Show do Mineirão.
1: Não vou falar isso, não.
0: Vai sim.
1: Quer mandar
0: vai.
1: A minha pauta agora? Vai não, vou falar outras coisas. Eu que mando.
0: Bora mandar beijo?
1: Bora mandar beijo. Ô, Celins, cadê? Primeiro eu vou mandar um beijo pro nosso ouvinte, o Luiz Felipe, que falou o negócio do café.
0: Oi, Luiz Felipe.
1: Que aí eu devo dar maior prejuízo aqui na rádio. Tudo aí por causa disso, a Vanessa Batista, do Três Corações.
0: Olha.
1: Tava ouvindo e falou que vai mandar um cafezinho pra gente aqui, aí.
0: Ô, que beleza, hein?
1: Aí eu quero agradecer, mandar um beijo pra Vanessa, dizer que estamos esperando o kit de café. E agradecer o nosso ouvinte, que me chamou de... Falou o quê? Que eu dou prejuízo por causa do café. E é verdade.
0: E
1: então agora, graças a ele, também eu vou ganhar um café. Aí, Luiz Felipe, você vem aqui e toma um café com a gente também.
0: Verdade. Agora vamos ouvir nossa audiência?
1: Bora. Oiê.
2: Boa noite, Lolo, do Barreiro. Boa noite, Celinho.
1: Tudo bem?
2: Que é o Darlan de Itaúna.
1: Ei, Darlan. Oi, Darlan.
2: É só pra falar com o Lolo que sopa não é janta.
1: É sim. Celinho,
2: tá certo.
0: Tá
2: churrasco
0: vendo?
2: Tem que ter uma carninha, um arroz com feijão. Um abraço, melhor rádio do mundo.
1: Eu gosto de sopa.
0: É, mas não é janta, né?
1: Ah, mas lógico que é. Você chega cansadinho, põe sua pantufinha lá na sua casa, que eu sei
0: toma
1: que você gosta.
0: Sopinha.
1: E toma uma sopinha. Depois é só dormir, de pijaminha.
0: Ué. E mudou tudo.
3: Boa noite, BHFM.
0: Boa noite.
3: Aqui é a Karine de Ibirité.
1: Tudo bem?
3: Prazer. Direção Ibirité, tá tudo agarrado. Parece que teve acidente.
0: Nossa, a Shirley que mandou pra gente.
4: Boa noite, BHFM.
0: Boa noite.
4: Aqui é Felipe. Estou no trânsito na Avenida Amazonas.
0: Fala, Felipe.
4: Sentido Gamileira. Tá lento, bem lento, mas tá fluindo pelo horário. BHFM.
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0: Uhul! 14 para 7. Daqui a pouquinho a Bela Adormecida, né?
1: É, ela vai chegar,
0: dois dias antes do casamento. Que é isso? Tadinho do cara.

0: Essa não é uma história. Coitado.
1: Eu tô rindo, mas é desespero. 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

0: Guilherme Benuto, três batidas. 9 para 7, agora você vai contar, né? A menina tá dormindo, apagada, em coma. 2 dias pra casar, o noivo já tava pensando em meter o pé, a mulher acordou.
1: Acordou, olha.
0: Ele já tava
1: compromisso
0: pensando em
1: arrumar outra. Que isso, sério? Pô, Célio,
0: vamos,
1: Célio.
0: Vamos ao caso, conta aí.
1: Gente, tá vendo como é que homem é?
0: Não,
1: olha aí o Célio, ó. Ó, ó, ó.
0: Essa zoeira.
1: Aham, a cara dele que eu tô vendo aqui, ó. Gente, eu vou te falar. Olha só, uma noiva que ficou em coma por 3 meses após uma severa reação alérgica despertou 2 dias antes da data marcada para a cerimônia de casamento. O caso aconteceu na China, Celinha.
0: Ah, na China?
1: Muito bem. Ela ia se casar no dia 25 de abril. Até aí, tudo bem. Em janeiro, ela começou a se sentir mal, né? Sentir dor de garganta e decidiu ir a uma clínica local com o noivo. Após uma breve consulta, um funcionário aplicou uma injeção sem perguntar se a paciente tinha alguma alergia, de acordo com a mídia local. O que aconteceu? Minutos após a injeção, o estado da moça piorou drasticamente. A chinesa sentiu dormência, começou a vomitar e teve dificuldade para respirar. E quando a ambulância chegou, ela já estava em choque total. De acordo com médicos, a chinesa havia sofrido uma reação alérgica grave, que levou à falência total das vias respiratórias e à privação de oxigênio no cérebro por mais de 4 minutos, o que se teme ter causado danos irreversíveis. Ela entrou em coma e, surpreendentemente, ela despertou em 23 de abril, 2 dias antes da data marcada inicialmente para o casamento. Ela abriu os olhos e sorriu para o noivo, embora ainda não consiga falar ou se mover.
0: Ah, ela não consegue falar nem se mover?
1: Pois é, a família tem uma dívida, o equivalente a R$520 mil pela internação, e busca responsabilizar judicialmente a clínica que a atendeu pelo seu estado, uma vez que aplicaram a injeção nela sem perguntar se ela tinha alguma alergia.
0: Entendi. E aqui vai ter o casamento?
1: Ah, Celinha, ela não fala e ela tá precisa se recuperar, né?
0: Deve
1: melhor.
0: Ter
1: e há até uma possibilidade, segundo a matéria, de que tenha aí alguns danos irreversíveis, uma vez que ela ficou 4 minutos sem oxigenação no cérebro, né? Costuma acontecer.
0: Aí é sério. Faltando 7 minutos para 7, daqui a pouquinho tem o nosso tema de hoje, mas a galera tá participando aqui, ó. Mandando a situação do trânsito.
1: 319-8120-3570.
2: Boa noite, BHFM. Ana Cláudia aqui.
1: Ei,
2: concordo,
1: Ana.
2: Lulu. Sopa é janta, sim. Aliás, pra quem mora sozinho, sopa é um banquete, né?
1: Qualquer coisa é janta.
2: Porque pra quem mora sozinho, até pipoca vira janta. Só quem mora sozinho vai entender isso aí.
1: Meu Deus, que risada boa.
0: Risada engraçada, risada dela é boa, é boa.
1: É verdade, menina. Ah, quem mora sozinho.
0: Nossa.
1: Pipoca de micro-ondas, janta.
0: Janta.
3: Boa noite, Lolo.
1: Oi.
3: Boa noite, Celinho.
0: Boa noite.
3: Gente, saindo do anel aqui pra pegar Cristiano Machado.
1: Como é que
3: terrível,
1: tá?
3: Trânsito muito agarrado.
1: Paciência.
4: Boa noite, Lolo. Boa noite, Celinho.
1: Tudo
4: é
1: bom?
4: O Ayrton aqui de Betim.
0: Olá, Ayrton.
4: Tamo que tamo nesse trânsito doido, sentindo Betim. Passa nada, viu?
0: Nada.
4: Nem avião. Tá trânsito até de avião aqui, viu? Congestionamento de avião aqui na BR. Pelo amor de Deus. Manda um alô aí pro Toninho do Frango, do Imbiruçu. Manda um abraço aí pro Toninho. Titoninho. Esse aí é gente boa, viu? Tamo junto, um abraço.
0: Abraço aí, Tom.
5: Fala, Lulu do Barreiro. E aí, Celinho, aqui é o Myron do Barreiro.
1: Olá. Tudo bem?
5: Ó, Avenida Amazonas, do centro até o Expo Minas. Tá bem agarrado, bem cheio o trânsito.
0: Tá.
5: Mas depois do Expo Minas tá fluindo bem. E eu só queria deixar claro também que eu entendi a piada do fundir aí, viu, Celinho?
0: Ué, que teve piada?
5: Você fica esperto com esses pensamentos seus.
0: Ó, o Mário puxando minha orelha aqui, viu?
1: Uai. Pois é, eu na maior inocência, Celinho, você gosta de fundir. Eu não entendi, você ficou aí rindo.
0: Foi um momento, foi engraçado o jeito que você perguntou. Achei engraçado o jeito que você perguntou.
1: Ah, agora foi meu jeitinho.
0: Esse é o jeitinho.
1: Sou muito engraçadinha mesmo.

0: 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Faltando 2 para 7. 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
0: Segunda hora do Giro BH, tem o tema para você participar e interagir com a gente.
1: Pois é, Celinho, geralmente eu faço o tema relacionado à notícia curiosa, né? Mas hoje os nossos ouvintes, eu senti aqui, tem que ter um feeling, né? É. Não tem como. Nossos ouvintes gostaram do assunto da sopa, né?
0: Sopa foi.
1: É janta, não é janta.
0: Friozinho combina.
1: Friozinho. Então é isso, gente. BH amanheceu geladinha hoje, região metropolitana também. Eu quero saber do melhor ouvinte do mundo. Para você, qual é o melhor prato para fazer numa noite de friozinho? Conta pra gente, 319-8120-3570. Você, Celinho, lá na sua casa, começou a esfriar?
0: Canjiquinha.
1: Com o quê?
0: Costelinha.
1: Costelinha?
0: Calma, isso aqui é uma delícia.
1: Põe um bacon?
0: Põe bacon.
1: O que mais? Põe um legumezinho pra fingir que é saudável?
0: Ah, porque costelinha não é saudável, não?
1: Ué, Celinho, costelinha?
0: É?
1: Depende do corte, né? Às vezes ela vem com uma capa de gordura por cima, que é complicado ali, né? Aí você tem que colocar uma cenourinha ali pra bonitinho. Eu gosto de legume. Então eu ponho canjiquinha, aí eu faço a costelinha, um bacon, aí eu ponho uma cenourinha.
0: Ah, não, lá em casa é só.
1: Que isso, você não põe?
0: Com as costelinhas e mais nada.
1: Não, eu gosto de pôr uma cenourinha.
0: Gostoso.
1: Aí vem aquela pimentinha, assim, 3 gotinhas de pimenta.
0: Não, pimenta
1: combina. Molho de pimenta e o cheiro verde.
0: É, isso, boa. Boa. E você?
1: Celinho, sabe o que eu amo fazer? Amo. Angu com molho de calabresa.
0: Angu com molho de calabresa?
1: Amo! Você faz o angu bonitinho ali, aí você vem com o molho.
0: E é fácil de fazer?
1: É, o angu. Eu aprendi a fazer angu tem pouco tempo, não sabia fazer não.
0: Pode ficar pelotado.
1: Errado. É, pois é. Aí você vem e faz aquele molho, você já frita a calabresa fininha, vem com molho de tomate.
0: Cozinhando põe... com a Lulu?
1: Pois é, aí você já vem assim, pega a travessa, já vem com o molho dentro daquela travessa, assim, e já come aquele angu com molhinho de calabresa.
0: Então, como diz Amaral, vou ter que querer.
1: Esse é o nosso tema de hoje, turma. Participa aí pra você, qual é o prato, aquele prato que você já começa a fazer quando o frio chega. O melhor prato pra fazer no friozinho. Manda sua mensagem.
0: 319-8120-3570.
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0: Gustavo Lima, Retrovisor.
1: PH Esportes.
0: Bora falar de esportes, Lulu?
2: Vamos a Santos?
0: Vamos.
2: É, porque o bicho tá pegando, né?
0: Ah, se falou mesmo.
2: Em meio a toda essa expectativa, se Neymar vai pra Copa ou não, se Ancelotti vai convocar o Neymar, se o nome dele vai aparecer na lista final dos convocados, ele se envolveu em mais uma polêmica, Celine. Dessa vez, o negócio é relacionado a futebol mesmo. Porque geralmente, quando a gente vem falar de polêmica do Neymar, a gente fala de vida pessoal.
0: Vida pessoal, é.
2: É, só que dessa vez, isso aqui impacta muito numa possível convocação. Os representantes do atacante Robinho Júnior enviaram ao Santos hoje uma notificação extrajudicial para cobrar providências em relação ao caso ocorrido com o Neymar no treino de ontem. O que aconteceu, Celinho? Segundo o Robinho Júnior, Neymar proferiu xingamentos de maneira ofensiva, aplicou no garoto uma rasteira e desferiu um tapa violento no rosto dele.
0: Isso.
2: O Santos informa que, por determinação da presidência, foi instaurado, logo após a ocorrência dos fatos, processo de sindicância interna para analisar o episódio que envolveu os atletas. Inclusive, o Robinho Júnior pede acesso às imagens no CT para comprovar aí a situação. Tudo teria começado, de acordo com as informações do GE, com o fato de que o Neymar não gostou de ter sido driblado pelos jogadores.
0: Olha,
2: eles estavam no treino,
0: assim?
2: O Robinho Júnior driblou, ele pediu pro Robinho segurar a onda, Robinho falou não.
0: Mas lógico que não.
2: E aí ficou aquele disse-me-disse, empurra daqui, empurra dali,
0: tá.
2: Pum. Xingamento, rasteira e tapa.
0: Isso.
2: Ainda de acordo com as informações apuradas pelo GE, eles chegaram a conversar, aquele negócio ali de fim de treino, pediu uma desculpa, pensou ali o Neymar que a situação tivesse ficado resolvida ali no vestiário, mas não. O Robinho pediu, e aí por meio dos seus advogados, na verdade notificou o Santos em relação a essa situação envolvendo o Neymar cobrando aí providências do clube. Gente,
0: que isso. Companheiros de equipe, hein? Ainda mais Neymar, que é exemplo pra criançada aí, todo mundo curte o Neymar. Isso aí não é exemplo pra se dar pra ninguém, né?
2: Que dizer, hein, Sérgio?
0: Que dizer, hein? É, vamos esperar o desenrolar dessa história aí. Processo vai ter.
2: Gente.
0: O Robinho Júnior é filho do Robinho?
2: É filho do Robinho.
0: Do Pedala Robinho?
2: É filho do Robinho.
0: Ah, tá, entendi. Boa. E agora vamos ao nosso tema de hoje, Lulu.
2: É o seguinte, estamos perguntando,
0: galera,
2: turma.
0: Gostou do tema.
2: Ah, a galera tá participando em peso.
0: Falou pra que comida,
2: nossa,
0: a galera gosta.
2: O povo gosta desse tema, né? Pessoal, é o seguinte. Quero saber, hein, pra você, qual é o melhor prato pra fazer num friozinho? Amanheceu gelada segunda-feira. Já vai fazer um pratinho aí, quentinho? Conta pra gente.
3: Lolo e Celinho, melhor prato do inverno. Isso aí é rotina lá em casa.
2: O que que é?
3: Caldo de mandioca com pescoço de peru desfiado.
2: Olha,
3: tem
2: diferente.
3: Nada melhor, não.
0: É a Cris.
2: Eu não conheço caldo de mandioca.
0: Eu também não.
2: Eu só vejo comi. Com carne cozida, carne comum.
0: Pescoço de peru desfiado?
2: Não conheço.
4: Boa noite, BHFM, Marina aqui do Califórnia. Olha, pra mim, quando esfria, a primeira coisa que eu tenho vontade de fazer é uma dobradinha.
0: Dobradinha?
4: Bem caprichada. E sem feijão branco, porque eu acho que feijão branco tira o sabor dela.
0: Nossa, eu já comi uma com feijão jalo, aquele branco.
2: Ah.
0: Nossa, com linguiça calabresa. Sensacional.
2: Eu só gosto da que o meu pai faz.
0: Teu pai tem a manha?
2: Meu pai é o brabão.
0: Tem que saber fazer, né?
2: Como a que o meu pai faz. Oh. Até que, assim, em restaurante, dependendo, assim, se eu não conhecer, eu não como, não.
0: De jeito nenhum.
2: Meu pai arrasa.
5: Boa noite, Lolo do Barreiro.
2: Tudo
5: Boa
2: bem?
5: Boa noite, Celinho Jackson.
0: E aí?
5: Aqui do motorista aplicativo do Jardim Birité. Esse friozinho não pode faltar, não, né, gente?
2: É o quê?
5: Não pode faltar mesmo.
2: O quê?
5: Aquele caldinho de feijão, hein? Cebolinha.
2: Nossa.
5: Por cima. Fala não, viu?
2: Linguiça.
5: Tchau, obrigado.
0: Nossa, é bom.
2: Caldo de feijão, eu sou apaixonada, Celinho.
0: Vai começar a temporada de caldos, então, né?
2: Vai.
0: Um aí,
2: eu
0: caldo
2: não...
0: pra tu contelar.
2: Olha só, vou falar, vou ser polêmica agora, porque eu sei que a turma gosta demais. Caldo de mandioca eu não gosto.
0: Caldo de mandioca você não gosta?
2: Não gosto.
0: Ah, tá.
2: Eu gosto de caldo de feijão, canjiquinha.
0: A vaca atolada é diferente do caldo de mandioca.
2: Então, até os nossos ouvintes podem nos ajudar com isso. Tava falando com a Celinha aqui. Eu acho que a diferença da vaca atolada pro caldo de mandioca é que na vaca atolada você come com os pedaços lá da mandioca. A mandioca não é batida. Então você come os pedacinhos. Eu acho que essa é a diferença de vaca atolada. Porque os ingredientes são os mesmos, basicamente. Uhum. Eu acho que não muda. Mas os nossos ouvintes podem nos corrigir se nós estivermos errados.
0: Isso. Vai participando também, né, Lulu?
2: 31981203570.
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0: Soeto. Ah, não, é o Belo. Reinventar pra ver o sol brilhar e perfume. Mas era Soeto antigamente, né? E ela foi vocalista do Soeto. Ô, Lolo, nosso tema de hoje. Estamos falando de comida nesse tempo frio.
1: Peraí que eu tô pagodeando aqui ainda.
0: A música já acabou.
1: Ah, desculpa. Tem que parar de dançar agora?
0: Agora
1: então
0: parou.
1: Tá bom. Então, agora é jornalista, não é dançarina. É o seguinte, Celinho, estamos perguntando qual o seu prato favorito pro tempo de friozinho, que nem tá hoje já em Belo Horizonte. Já vai fazer? Já tá na hora de fazer um caldinho? Hoje já tem?
0: Ali, já vou comprar canjiquinho.
1: Ah, olha aí. Ele lá em casa tem um pacote já.
0: Costelinha não tem, que eu vou passar o açúcar e já vai estar fechado. Só amanhã.
1: Essa semana vai sair lá em casa também, tá?
0: Vai sair.
1: Ou um anguzinho ou uma canjiquinha. E você, melhor ouvinte do mundo, conta pra gente. 31 981 20 35 70.
2: Alô, Celinho, tudo bem?
1: Tudo bem.
2: Fernanda, cidade de Jaboticatubas.
1: Ei, Fernanda.
2: Sobre o tema de hoje.
1: Conta.
2: O meu prato predileto é um frango caipira com quiabo.
1: Ai, que delícia.
2: Um angu bem molinho, um arroz e um feijão inteiro.
0: Tem tempo
2: que tem um
0: frango caipira, né?
2: E não pode esquecer a cervejinha, né?
0: É, ué.
2: Um abraço, tamo junto.
0: Tamo junto.
3: Boa noite, BHFM. Boa noite. Boa noite, Lolo. Boa noite a todos aí.
1: Tudo bem?
3: Então, friozinho. Ontem, a gente foi resolver fazer um caldo.
1: Já rolou, ó.
3: Um caldo de mandioca com calabresa.
1: E aí?
3: Deu tudo errado.
1: Por quê?
0: Deu tudo errado.
3: Salgado e ruim pra danar. E eu descobri que caldo a gente não sabe fazer. Fabrício e Lorena aqui do Baixinho de Lá. Boa noite a todos.
1: Vou fazer uma pergunta.
0: Vai lá.
1: Vou ter que fazer. Vocês colocaram sal na mandioca? Porque
0: a calabresa
1: já é muito salgada. Então, tudo que você vai fazer com calabresa, pelo menos pra mim, eu não gosto de comida sal. Eu não gosto de comida com tempero forte, assim. Com...
0: Uh-huh.
1: Tem gente que gosta mais pro sal do que pro sem sal. Eu já prefiro ajustar. Então, calabresa, gente, dica da Lolo. Não coloca sal na outra coisa, seja no angu,
0: nada, já deixa
1: na mandioca,
0: aquela brisa lá que ela resolve.
1: No caldo de feijão, eu também não gosto, igual, por exemplo, caldo de feijão. Vai linguiça, vai torresmo, vai bacon. Eu deixo o sal desses alimentos.
0: Depois você prova, vê se tá.
1: E geralmente eu não complemento com sal.
0: Olha.
1: Porque eu não, realmente não gosto de comida muito forte assim. Então, dica aí pra galera que vai usar calabresa: não use sal.
0: Tem mais.
4: Lolo, boa noite, Celinho.
1: Tudo bom?
4: Sou eu, Nisso do Bairro Novo Recanto Contagem. Eu fico aqui rindo horrores de vocês dois, gente. Vocês são uma graça.
1: Obrigada.
4: Ai, viu?
1: Contei.
4: Deixa eu te falar. Qual prato combina no frio?
1: Qual?
4: Nossa, Lolo, falou minha língua. Acabei de fazer uma sopinha aqui com o meu menino.
0: Fiz uma sopa.
4: Porque ele não tava muito bem, graças a Deus ele melhorou. Fiz uma sopinha de macarrão pra nós. Que combina a sopa de macarrão no frio, né?
0: É.
4: Costelinha com canjiquinha.
0: Costelinha.
4: Suã com batata, que é
1: suã
4: muito bom.
1: Com batata.
4: Que combina caldo de mandioca.

0: muita coisa.
1: Caldo de mandioca, não, nem fala. Caldo de couve, tem vários pratos para fazer no frio.
0: Caldo de couve eu não tomo há muitos anos.
1: É isso. BHFM, todo mundo se encontra aqui.
2: Nossa, Celinho.
1: Tô boa não, hein? Tô ótima.
2: Olha, tinha acabado não.
0: Slogan da
2: beijo maravilhoso. Celinho, vou te falar uma coisa aqui, ó. Suan, tem muito tempo que eu não como. Minha boca encheu d'água aqui agora. Você gosta de suan?
0: Não.
2: Que isso, Celinho? O ossinho ali, ó, aí tem a carninha.
0: Eu não gosto de suan.
2: Gente, Celinho é meio fresco, tô vendo aqui pra
0: suan,
2: comer,
0: não
2: viu?
0: Gosto,
2: não. Não gosta de pé de galinha?
0: Não.
2: Amo, amo pé de galinha. Aquele pezinho, se pega ele assim.
0: Não, de jeito.
2: Adoro
0: como
2: pé
0: não?
2: De galinha. Ah, Celinho, você tá
0: como
2: muito.
0: É que é? Pé de, vai comer já tem pé de porco?
2: Você
0: é
2: não come pezinho de porco? Nem. E o narizinho do porco?
0: Não.
2: A orelhinha do
0: não.
2: Porco? Você tá muito Nutella.
0: Eu vou, eu sou, eu vi garimpando.
2: Mas você come o que da feijoada, então? Só
0: a linguiça? A carne de sol que tem no meio. Ah. Esses miudinhos.
2: Que isso, eu adoro a orelhinha do porco.
0: Você gosta de caranguejo?
2: Caranguejo eu já comi, mas caranguejo é meio ruim de comer, não gostei.
0: Não gosto,
2: mas
0: você não.
2: Tem que ficar bem. Tem que ficar cavando a carne lá, igual quase tem que pegar uma pá pra achar a carne, aí já preguiça.
0: Então, o nosso tema, né, Lulu?
2: Não, tô chocada com você. Você come fígado de boi?
0: Ah, isso eu gosto.
2: Ah, pelo menos, né? Pelo amor de Deus,
0: né?
2: Nós já ia falar, ó.
0: Agora,
2: tá
0: língua
2: muito...
0: de boi eu nunca comi.
2: Eu também não, eu particularmente tenho uma dificuldade. Eu acho que é por causa da textura.
0: Textura dela?
2: Eu não gosto, não.
0: Ah, tá. Estamos falando de comida.
2: Que fome.
0: Que fome. Conta pra gente, né, Lulu?
2: 31 981 20 35 70.
3: E falando em saudade...

0: e Ferrugem, o desejo e o medo. 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

0: 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E a hora certa.
1: DH, boa noite, 7h32.
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0: Rodrigo gosta de rua. Faltando 16 para as 8, daqui a pouquinho tem ele, hein? Will! No Pagodinho da BH, uma hora com o melhor do pagode. Ô, oh, para de treta aí, vocês dois.
1: É o quê?
0: Qual o tema de hoje?
1: Ah, o Will chegou, galera.
0: Chegou.
1: Ô, Will, vai lá responder o tema lá, vai no outro microfone lá. É, nós estamos perguntando o seguinte, pessoal. Você, melhor ouvinte do mundo, qual o prato favorito pra esse friozinho, pra essa segunda-feira gelada, aquele prato favorito do inverno? Você, Will, boa noite pra você, tudo bem?
2: Oi, gente, boa noite, tudo
0: boa
2: bem?
0: Noite.
2: Passando bem final de semana?
1: Passamos, bem, acho que não tão bem quanto você, né? Que tava de folga, mas muito bem.
2: Mas vagabundinho. Um prato, gente, uma feijoada.
1: É o
2: feijoada?
1: Quê?
2: Feijoada.
0: Feijoada, gente. É pesado.
1: Ah, mas feijoada é bom o ano todo.
2: O ano todo? Não, mas no friozinho, gente, eu gosto. Ou senão uma canjica. Eu gosto de ir ali comprar canjica.
0: Ah, ele gosta mesmo.
2: Ele já viu.
1: Canjica doce?
2: Canjica doce.
1: Ah, eu
2: canjica
1: também gosto.
2: Nossa.
1: Hoje eu quase comprei. É o quê?
0: Canjica e pastel.
1: Nossa Entregando. Senhora. Uma vez, ano passado, eu comprei um pastel, uma canjica. Eu passei mal, tá?
2: É
1: porque
2: mesmo?
1: Foi muita falta de educação da minha parte. Misturando esse trem todo. E aí, nossa senhora. Ó, canjica eu também gosto.
2: É bom, não é?
1: É bom. Muito bem, esse é o tema de hoje. Vamos ouvir a galera, Celinho?
0: Vamos ouvir agora.
3: Boa noite, Lolo. Boa noite, Celinho.
1: Tudo bem?
3: Meu nome é Karim, sou do Gávea 2, em Vespasiano. É, o que combina com esse friozinho é dobradinha, caldo de mandioca, canjiquinha, caldo de feijão.
1: Muito bem.
3: Lolo, você não gosta do caldo de mandioca porque é batido.
1: É,
3: mas
1: acho
3: você
1: que
3: pode deixar alguns pedaços de mandioca também, que fica muito bom. Um beijão, um abraço pra vocês.
1: É, Celinha, eu acho que eu sou mais fã da vaca atolada do que do caldo.
0: Do que do caldo.
1: Verdade, oi.
0: Tem mais.
4: Boa noite, Lulô. Boa noite, Celinha. Aqui
1: tudo
4: fala Eliana, de Santana, na Bahia.
1: Eliana.
4: Sobre o tema de hoje, a minha comida preferida no friozinho é o caldo de mandioca. E, Lulô, a diferença do caldo é que ele é batido. Bate a mandioca, depois joga dentro da carne moída ou dentro do frango. E faz aquele tipo um pirãozinho.
1: Certo.
4: E a vaca atolada cozinha a costela e coloca a mandioca dentro. E depois
1: cozinha
4: mandioca.
1: Ah, tá. Lá ela faz com costela, que a gente faz com carne cozida.
0: É.
1: Por exemplo, a sem, não é? São essas carnes, não são?
0: São.
1: Muito bem.
5: Boa noite, Lohane.
1: Oi.
5: Boa noite, Celinho.
0: Boa noite.
5: É, a diferença entre caldo de mandioca e vaca atolada
0: é
5: que vaca atolada se come com arroz. E o caldo de mandioca é ele puro.
0: Uai, uai. Agora é complicado, né?
1: Você já comeu vaca atolada com arroz? Eu já vi muita gente, às vezes, justamente por isso, porque ela fica com uma textura mais grossinha. E aí o pessoal come com arroz, porque fica a mandioca inteira, a carne e o arroz. Já vi mesmo.
6: Em relação à dúvida, Lulu, caldo de mandioca e vaca atolada, é o que você disse mesmo. A diferença é que a vaca atolada, a mandioca é em pedaços e o caldo é batido.
1: Batido.
6: Você tá certíssima, Lulu.
1: Obrigada.
0: Oh, Lulu, sabe
1: viu,
0: tudo, Sammy? Hein?
1: Ah, quem me
0: Cozinhando
1: dera.
0: Cozinhando com o Lulu.
1: É, eu prometi um risoto pra esse fim de semana, agora vou ter que fazer.
0: É, risoto gostoso.
1: Pra minha mãe quer, dia das mães, né?
0: É,
1: aí
0: verdade.
1: Eu tenho que fazer, é o prato favorito da minha mãe, vou ter que fazer.
0: Tá aí, daqui a pouquinho a gente vai liberar aqui, ó. 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
1: Isso aí, bhfm.com.br. Ele tá chegando, Ian. Amo.

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1: É a Amanda, ao final do telefone 69, ela que mora no Regina, aqui em Belo Horizonte. Amanda, 5 dias úteis você tem pra passar aqui na Rádio Agabalha, Avenida... Aliás, pra passar aqui na rádio, né? Avenida Rádio Agabalha, 3502. O que que é, William?
0: William?
1: Will aqui, ó, rindo. Avenida Rádio Agabalha, 3502, quarto andar, de 9 da manhã até as 4 da tarde. Não vai perder seu prêmio não, Amanda. Vem cá buscar, hein?
0: Perde não. Vamos nessa que ele chegou, o Will. Animado pra encarar essa segunda-feira aqui no Pagodinho, uma hora com o melhor do Pagode.
1: Eita, como tá animado. É, Wilson, folgou o fim de semana todo, tem que estar animado.
0: Tá, é.
1: Eita, vamos lá.
0: Energias.
1: Agora você vai folgar de novo assim só daqui uns 6 meses, tá?
0: Bora, Lulu. Amanhã tem
1: Celinho.
0: Mais.
1: Até amanhã, turma. Ó, bons caldos pra todos vocês, viu? A turma já tá, já vi que a turma já tá firme na cozinha aí,
0: tá,
1: sério.
0: Mesmo.
1: Valeu pela companhia, muito obrigada pelos áudios, pelas mensagens. Estaremos juntinhos amanhã de novo. Beijo pra todo mundo, até.
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você curtir muito pra começar bem sua noite, né? E ficar juntinho, coladinho com a gente aqui na BH. Uma hora com o melhor do pagode, de segunda a sexta, 8 da noite, você sabe, é aqui na sua BH. Combinado? Fechado? Eu sou o Will e a gente começa bem no pagodinho da BH com ele, Thiaguinho. Ponto fraco.

Juízo. Essa pedrada aí faz parte do álbum Juntos, álbum colaborativo lá de 2022. Foi um projeto, o encontro de gerações que parou o Brasil, unindo a experiência do Bruno Cardoso e, claro, frescor do Dilcinho. E esse é o No Pagodinho da Sua BH na sua noite de segunda-feira. Tá curtindo aí? Pois é, vem com a gente. Uma hora com o melhor do pagode, de segunda a sexta, às 8 da noite. E no final de semana, sábados e domingos, tem também às 2 da tarde. Fica ligado, hein? E cola com a gente aqui na BH. E agora tá chegando ele, o rei da voz, Periclão, sim! Todo o sentimento do Pericles, essa aqui que eu tenho certeza que você vai cantar junto. Ela é de 2017 e a gente não esqueceu. Pericles, até que durou.

Vou pro Sereno com o Thiaguinho Arco-Íris. Que energia, hein, gente? Essa faixa aí é um dos grandes destaques do álbum Jogando em Casa, lá de 2020. E é isso, é o No Pagodinho da BH na sua noite de segunda-feira. Tá curtindo a BH de onde? Conta pra gente, vai no site bhfm.com.br. Corre também lá no nosso Instagram, @radiobhfm. Vem curtir com a gente. 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Daqui a pouquinho tem mais no Pagodinho da BH. 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E a hora certa. BH 8:31.

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3: BH 834.
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Pagode com Zeca Pagodinho, pedindo a conta. Tá curtindo aí ou no Pagodinho da BH na sua noite de segunda-feira? O melhor do pagode pra você que tá colado em 102.1 no site, aplicativo, Alexa, TV por assinatura. Bom ter você aqui na BH, viu? Bom demais. E a gente segue, claro. Agora tem Grupo Revelação aqui no Pagodinho da BH. Coração Radiante.

0: 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O Thiaguinho, leite condensado. Curtiu essa? Boa, hein? Sucesso que não sai na nossa playlist, claro, aqui do No Pagodinho da BH. Essa faixa é uma das relíquias do álbum Ousadia e Alegria, lá de 2012. Eu sei que você lembrou, né? Bom, é isso. Ó, No Pagodinho da BH vai ficando por aqui, mas deixa eu te contar a boa. Tá sabendo, né? 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Vem aí pra você que tá colado no FM, a retransmissão da Voz do Brasil. E você que tá no site aplicativo, a gente segue com uma hora direto de música no BH sem parar. E às 10, tamo junto e misturado com o Top 10 às 10.
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2: Pelo terceiro ano consecutivo, Belo Horizonte recebeu o certificado Tree City of the World, traduzindo, Cidade Árvore do Mundo, pelas diversas ações ambientais adotadas no município nos últimos anos. Em 2025, foram realizados mais de 50 mil plantios, além do lançamento do Plano Municipal de Arborização Urbana, que tem o objetivo de ampliar e conservar as árvores nas áreas urbanas de forma planejada, estabelecendo ações imediatas e estratégias de longo prazo, integrando o manejo adequado, o monitoramento contínuo e a priorização de intervenções em áreas estratégicas. Plantios voluntários também são incentivados pela Prefeitura de BH. Você encontra mais informações no próprio site da Prefeitura de BH. E para mais informações como essa, me segue no @SilviaCastroDC.
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0: 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E a hora certa. BH 8:58.
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